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1: 9:43.
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2: É, gente, eu perdi o meu avô, eu era bem pequenininho, eu tinha uns 12 anos de idade, mas graças a Deus o que ele deixou pra mim, eu posso comer o resto da minha vida, viu? É, ele deixou um garfo e um prato.

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1: 11:25.
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1: 11:45.
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2: Eita, ô Zé Gaiada, você lembra aquele cachorrinho meu que se chamava Tido?
3: Eu lembro, sim, que dormia no cesto.
2: Isso, o Tido só dormia dentro de um cesto, você lembra?
3: Lembro.
2: Então, rapaz, o Tido sumiu. Qual que é o nome do filme?
3: Seria Sexto Sentido?

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2: Camboriú FM, 1:37.
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3: Eu sou a Júlia.
4: E eu sou a Rafa.
3: Estamos na casa da vovó.

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1: A garotinha foi confessar com o padre e falou: ai, padre, ontem eu fui na casa do meu namorado, fui pra cama com o meu namorado, o que que eu tenho que fazer? O padre falou: ô, minha filha, isso é pecado. Você vai ali, você reza 10 Pai Nosso, que daí já tá paga a penitência, tá bom? Ela falou assim: ô, padre, e eu vou ter que ir na casa do meu namorado hoje de novo, então eu já posso rezar 20, que fica tudo certo ou não?

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6: Zé Gaiada, sabia que um casal moderno é composto por uma pessoa que surta do nada?
7: Ah, é?
6: É.
7: E a outra?
6: A outra já diz assim, vai começar?

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2: A mãe manda o Joãozinho ligar pro maridão que tava pra chegar do serviço, que o jantar já estava pronto. Aí o moleque voltou: mãe, liguei 3 vezes no celular dele, mas é uma mulher que atende. Ela falou: aham, deixa aquele vagabundo chegar que ele vai ver e tal. E começou a fazer um escândalo, e os vizinhos escutando tudo. O cara chegou do serviço, ela já foi no portão: seu vagabundo, o que que você tá pensando que você é e tal. E os vizinhos tudo curioso ali. Ela falou: Joãozinho, vem cá, vem cá. Você falou que ligou pro seu pai, uma mulher que atendeu. O que que ela falava no telefone? O Joãozinho falou assim: ela falava assim, a mãe, ó, sua ligação não pode ser completada.

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2: Hoje é segunda.
3: Bom início de semana pra você.

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7: Cidadão muito mal entrou na academia, foi olhando aquele monte de mulher bonita e gostosa, já chegou com um camarada e falou: escuta, meu, qual equipamento aqui é o mais importante pra eu usar pra impressionar essas garotas aí? O amigo dele falou: é o caixa eletrônico, viu?

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2: Pelo horário oficial de Brasília, aqui em Balneário Camboriú, são exatamente 7:04.
3: Bom dia, hoje é segunda-feira, dia 13 de julho de 2026. Jornal da Camboriú FM, muito mais que notícia, já está no ar.
2: Na apresentação,
3: Luiz Gustavo
2: e Giane Munaretti.
3: Bom dia, Luiz Gustavo, bom dia também a você, nosso ouvinte da 90.1 FM, a rádio que a gente ama.
2: Bom dia, Giane, bom dia, Sérgio, bom dia a você, nossos ouvintes que estão a partir de agora aqui no Jornal da Camboriú FM, nessa manhã gelada de segunda-feira. Seja muito bem-vindo, muito bem-vinda. Nós vamos juntos, então, até as 8 horas da manhã, com muita informação para você.
3: É, hoje é dia 13 de julho, comemorando, então, dia do cantor, dia do engenheiro, de saneamento, dia mundial do rock. É, Camboriú FM tem tudo a ver com esse dia, hein? Dia do rock. E também dia mundial do TDAH. Alguém aqui tem TDAH?
2: Não, senhora.
3: Eu tenho. Eu tenho mania de tudo ajeitadinho.
2: Né? Hoje é o seu dia mundial.
3: É, meu dia também.
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3: Entre em contato pelo nosso WhatsApp. Estamos aguardando, hein? Pelo 47992675901. Você pode mandar o seu áudio, suas fotos também, mensagens de texto ou vídeos.
2: O Jornal da Camboriú FM tem os trabalhos técnicos de Sérgio Rezende, a direção geral de Moisés Antônio e a direção comercial de Julie Almeida. 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
3: Agora são 7:07.
2: 7:07.
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3: Confiança do comércio catarinense volta a crescer em junho.
2: PC inicia testes com drone automatizado para reforçar segurança pública.
3: INPC, inflação usada para corrigir salários, acumula alta em 12 meses.
2: Ex-prefeito de Navegante sofre acidente na BR-101 no sentido norte-sul.
3: Procurado por violência doméstica, é preso após tentar fugir da polícia.
2: Santa Catarina tem a quarta cesta básica mais cara do país.
3: Obra de manutenção da ponte sobre o rio Itajaí Sul entram em nova etapa nesta semana.
2: Balneário Camboriú registra mais de 400 ações contra ocupações irregulares em degradação ambiental no primeiro semestre.
3: Caso de modelo de Santa Catarina morta em Dubai revela relação tóxica e novas suspeitas.
2: E no esporte, Inglaterra e Argentina avançaram para a semifinal aí da Copa do Mundo. Essas e outras informações você confere a partir de agora aqui no Jornal da Camboriú FM, que está começando. E não vai se atrasar, hein? Olha a hora, 7:08.
3: 7:08.

0: E hoje vamos conferir todos os detalhes aqui com a minha parceira da bancada, Jane Munaretti, que vai passar informações importantes do tempo e da temperatura aqui para o estado. Jane.
1: Estou me especializando em meteorologia. Santa Catarina inicia a semana sob influência de uma massa de ar seco e frio, que traz tempo estável, temperaturas baixas, com mínimas de 0 a 2 graus Celsius, além de chance de geada. A informação é da Defesa Civil e Estadual. Por conta das condições, o Instituto Nacional de Meteorologia, o INMET, emitiu esse aviso amarelo de declínio de temperatura no estado. O alerta amarelo, válido até o final da manhã desta segunda-feira, aponta leve risco à saúde por conta de declínio acentuado entre 3 graus e 5 graus em todas as cidades do estado. Além de Santa Catarina, o comunicado cita cidades também do norte do Rio Grande do Sul e parte do Paraná. Olha, a segunda-feira será marcada pelo predomínio de sol em todo o estado. O frio retorna com mínimas próximas ou abaixo de 0 no Planalto Sul, Meio Oeste e Planalto Norte. Nas demais áreas altas, os termômetros variam entre 0 e 2 graus, enquanto no oeste e aqui no litoral ficam entre 3 e 8 graus. Há risco baixo a moderado para ocorrências relacionadas às baixas temperaturas, como o agravamento de doenças cardíacas e respiratórias e casos de hipotermia. Durante a tarde, as máximas não passam de 14 graus no Grande Oeste e no Planalto Norte, 13 graus no Planalto Sul, e variam entre 16 e 19 graus aqui no litoral.
0: Muito obrigado, então, a Jane Munaretti, né, que trouxe essas informações aí do tempo e da temperatura para esse começo de semana aqui do estado de Santa Catarina.
1: E vamos saber como fica o tempo agora em Balneário Camboriú, Luiz Gustavo.
0: Boa. Bom, passe para nós, já que você passou o estado, passe para nós o olhômetro aqui.
1: Olhômetro aqui dos estúdios da Rádio Camboriú FM. A gente está vendo aqui algumas nuvens no céu. Não parecem nuvens de chuva, parecem nuvens de frio que a gente está vendo por aqui agora. Mas tudo pode acontecer. Então me conta, Luiz Gustavo, aí oficialmente, como é que vai acontecer o clima hoje? Vai continuar frio? Como é que vai ficar aqui em Balneário Camboriú?
0: Segundo informações, Jane, vai ter sol sim, com chuva, né, esparsa pela manhã e as diminuições de nuvens a partir da tarde. Então pode chover, pode garoar em algumas cidades aqui da região, principalmente aqui em Balneário Camboriú, né? Mas durante a tarde essas nuvens vão embora, né? E o sol predomina. A parte da noite terá pouca nebulosidade. As rajadas de vento podem atingir 6 km por hora. A temperatura vai ficar gelada agora pela manhã, né? Está gelada agora pela manhã, mas vai melhorar aí no decorrer do dia. A mínima hoje já esteve em 10 graus e a máxima vai chegar aos seus 18 graus.
1: Estamos nesse momento em Balneário Camboriú com 11 graus. Faz muito frio na cidade.
0: É verdade. 7 horas, 12 minutos.
1: 7:12.
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1: E Balneário Camboriú deu mais um passo no uso da tecnologia voltada à segurança pública com o início dos testes de um drone automatizado. O equipamento foi instalado na Praça Almirante Tamandaré.
0: O drone entra em operação experimental pelos próximos 120 dias. Durante esse período, vai permanecer por 30 dias, então, na Praça Almirante Tamandaré. Depois será transferido para o Pontal Norte, onde ficará por 45 dias. E, na sequência, vai para a Barra Sul por mais 45 dias.
1: Entre os diferenciais da tecnologia está a utilização de inteligência artificial, capaz de identificar e contabilizar pessoas, possibilitando o acompanhamento contínuo da movimentação na orla e fornecendo informações estratégicas para o planejamento das ações de segurança.
0: E um homem com mandado de prisão em aberto foi detido no último sábado após fugir de uma abordagem da Polícia Militar. O acompanhamento começou em Camboriú e terminou nas proximidades do bairro Caianduba, em Itajaí.
1: A ocorrência teve início durante o atendimento a uma possível perturbação do sossego. Segundo a Polícia Militar, o condutor de um automóvel desobedeceu a ordem de abordagem e fugiu em alta velocidade.
0: Durante a fuga, o motorista percorreu diversos diversas vias de Camboriú e também aqui de Balneário Camboriú. De acordo com a Polícia Militar, o condutor apresentava sinais de embriaguez, mas se recusou a fazer o teste do etilômetro. Durante a verificação, os policiais constataram que ele tinha um mandado de prisão em aberto expedido pela comarca de Itapema, relacionado a um processo de violência doméstica.
1: Ainda durante a ocorrência, um dos ocupantes, resistiu à abordagem. A PM informou que foi necessário o uso progressivo da força para contê-lo. Após os procedimentos, o condutor foi encaminhado ao presídio regional da Caianduba. Tava bem pertinho ali, né?
0: Já foi em direção, já sabia, né?
1: Qual era o final
0: da história. Tem que pagar, né? Pelo crime que cometeu, ainda mais violência doméstica com mandado aberto, né, Giane? A gente comenta muito aqui, né?
1: Exatamente, a gente sempre comenta também que quando tem uma irregularidade, vai descobrir tem outras, né?
0: É verdade.
1: De outras vertentes ainda.
0: É verdade. Isso poderia gerar, claro, um feminicídio, né? Violência doméstica.
1: Exatamente, é o caminho, né?
0: É o caminho. E olha, a morte da modelo Cauana Bilhar, que morava em Itajaí, no litoral norte aqui do estado, segue cercada de mistério. E novos detalhes divulgados nas últimas horas aumentam ainda mais a tensão em torno do caso ocorrido em Dubai.
1: Uma das principais linhas envolve o relacionamento recente da modelo com a sua companheira conhecida como Bárbara. As duas estavam juntas há cerca de 3 meses, um período descrito como muito intenso e ao mesmo tempo conturbado.
0: O relacionamento era marcado por discussões frequentes, crises de ciúme e até suspeitas envolvendo o uso de substâncias ilícitas. A polícia em Dubai, né, concentra todos os esforços na análise dos laudos periciais, possíveis sinais de agressão dentro do apartamento e imagens de câmeras de segurança.
1: A morte ocorreu após a queda do 27º andar do prédio onde a modelo morava com a companheira. As circunstâncias exatas ainda não foram esclarecidas.
0: Mais um detalhe, né, Giane? A gente fala de feminicídio, né? Aqui um relacionamento com uma possível pessoa chamada Bárbara, mas que envolve aí substâncias ilícitas, envolve crise de ciúmes, discussões frequentes, enfim, acaba sendo marcado por também esse tipo de detalhes aí na questão da possível morte dessa modelo, né?
1: Exatamente, e a família e amigos também estão aguardando aí resultados e respostas da polícia de Dubai para esclarecer esse crime ou enfim, suposto crime.
0: É verdade. E olha, Balneário Camboriú intensificou as ações contra construções clandestinas e degradação ambiental no primeiro semestre deste ano. Entre janeiro e junho, o Departamento de Contenção de Ocupações Irregulares e Degradação Ambiental, vinculado à Secretaria de Segurança e Ordem Pública, contabilizou 470 ações no município.
1: O número representa aumento de 365,3% em relação ao mesmo período de 2025, quando haviam sido registrados 101 ocorrências. Do total, as ações deste ano, 176, foram vistorias realizadas para apurar denúncias encaminhadas pela comunidade.
0: As operações também resultaram em 34 demolições de edificações clandestinas, um crescimento de 41,7% em comparação às 24 demolições executadas nos 6 primeiros meses do ano passado. Janeiro foi o mês com maior número de demolições, com 14 registros.
1: Em junho, o município intensificou as operações no loteamento Vila Fortaleza, no bairro São Judas Tadeu.
0: Agora são 7:17.
1: 7:17.
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1: E o ex-prefeito de Navegantes sofreu um acidente na BR-101 neste fim de semana, enquanto retornava para casa com a família. O caso foi relatado por ele nas redes sociais.
0: O acidente aconteceu no trecho próximo ao trevo de Jaraguá do Sul, no sentido norte-sul da rodovia. Segundo ele, o veículo aquaplanou durante a chuva, fazendo com que ele perdesse o controle da direção.
1: Após a aquaplanagem, o carro saiu da pista e caiu em uma vala às margens da BR-101. 101. No veículo estavam também a esposa, a sogra e a mãe. Apesar do susto e dos danos materiais, todos sobreviveram ao acidente. O ex-prefeito informou que saiu sem ferimentos.
0: De acordo com o relato, a esposa e a sogra sofreram escoriações. A mãe teve fraturas nas costelas e foi levada aí a um hospital de Joinville.
1: Aliás, falando em aquaplanagem, como choveu no sábado aqui em Balneário Camboriú também?
0: É
1: verdade. Estávamos aquaplanando aí no centro da cidade também, porque foi muita chuva realmente, é bem complicado. Olha, a Arteris Litoral Sul inicia essa semana uma nova etapa das obras de manutenção da ponte sobre o rio Itajaí Sul, localizada na BR, no quilômetro 111,8 da BR-101 em Itajaí, no sentido norte, ou seja, sentido Curitiba. Nessa fase serão realizados os serviços de substituição dos aparelhos de apoio à estrutura, etapa que exige alterações temporárias no tráfego, para garantir aí a segurança dos usuários e também da equipe.
0: As intervenções serão realizadas em duas fases. Olha, a primeira é a preparação da operação do tráfego. Portanto, entre os dias 14 e 16 de julho, portanto, de amanhã até quinta-feira, das 10 horas da noite às 5 horas da manhã, haverá bloqueio da faixa da esquerda, que é a faixa 1, nos dois sentidos da rodovia, entre os quilômetros 111 e 113. Neste período, serão removidas então as barreiras rígidas de concreto e implantada a sinalização necessária para a etapa seguinte dos trabalhos.
1: A segunda fase, a operação com desvio de tráfego, entre as noites de 20 e 23 de julho, também das 22 às 5 da manhã. O tráfego no sentido norte, ou seja, no sentido Curitiba, será desviado para a pista sul. Durante esse período, a pista sul passará a operar em mão dupla sobre a ponte, permitindo a execução desta etapa da obra, que contempla a substituição dos aparelhos de apoio da estrutura.
0: Vale lembrar que o final de cada noite de trabalho, a configuração normal da rodovia será restabelecida. Claro que todos os detalhes você confere no site da Arteris, né? Que é arteris.com.br. Ainda no trânsito, né? Vamos a algumas informações aqui. Você motorista que está passando pelo perímetro urbano de Balneário Camboriú, está indo a sentido sul, né? A sentido Florianópolis, você vai ter uma duração de viagem de 1h24. Lembrando que a maior lentidão está próximo a Florianópolis, né? Ali chegando em Biguaçu, Palhoça, também em São José, você vai enfrentar um pouco mais de lentidão próximo também na entrada a Florianópolis, próximo à ponte, né? Enfim, você vai ter aí então uma viagem de quase 1h30. Se você está indo a Blumenau e vai pegar a BR-470, né? Trânsito um pouco lento aqui em Itajaí, né? Na BR-101, você vai enfrentar um pouco de lentidão próximo também a Navegantes, também você vai ter um pouco de lentidão antes da alça de acesso e uma possível lentidão aqui em Itajaí também, ali na ponte que liga, né, a BR-101 a Konderbornhausen ali, né? Então um pouco de trânsito nesse sentido, então tome cuidado, um pouco de lentidão, portanto, de Balneário Camboriú a Blumenau, 1h07. Na BR-470, alguns pontos com um pouco de nevoeiro, né? Pela manhã fria desta segunda-feira, tome cuidado. Se você está indo a sentido norte, então a Curitiba, né? Passando por Balneário Camboriú, você vai ter essa lentidão, como eu disse, aqui em Itajaí e também em Navegantes. Portanto, no sentido normal, após a cidade de Joinville, trânsito normal, com algumas névoas, né? 2h58 de Balneário Camboriú até a cidade, a capital paranaense, Curitiba. 7h22, você está acompanhando o Jornal da Camboriú FM, a rádio que a gente ama.
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1: E a inflação medida pelo Índice Nacional de Preços ao Consumidor, o INPC, fechou o mês de junho em 0,14% e acumula 4,33% nos últimos 12 meses. O indicador interessa a diversas categorias profissionais, pois serve de base para cálculo de reajustes salariais.
0: Os dados foram divulgados pelo Instituto Brasileiro de Geografia e Estatística, o IBGE. Segundo o Instituto, os produtos alimentícios alimentos tiveram uma deflação no mês, ou seja, ficaram mais baratos 0,29% em média. O grupo dos não alimentícios subiu 0,8%.
1: Vale lembrar que uma diferença entre os dois índices é que o INPC apura a inflação para as famílias com renda de 1 a 5 salários mínimos e o IPCA para lares com renda de 1 a 40 salários mínimos.
0: Só fazendo uma correção aqui, o grupo dos não alimentícios subiu não 0,8% como eu tinha dito, mas 0,28%. E faltando cerca de um mês para a próxima reunião do Comitê de Política Monetária do Banco Central, os contratos de opções de Copom negociados na B3 indicam que até o momento investidores precificam com o cenário principal um novo corte de 25 pontos base na taxa Selic.
1: De acordo com os dados da Bolsa do Brasil apurados com base nas negociações até 7 de julho, a probabilidade atribuída a esse cenário é de 75,5%, enquanto a de manutenção da taxa básica de juros está em torno de 21%. Em um distante terceiro lugar, apenas 2,3% dos investidores acreditam em uma postura mais agressiva da autoridade monetária, de recuo de 0,5% na taxa básica de juros.
0: A próxima reunião do Copom acontece nos dias 4 e 5 de agosto. Caso o cenário majoritário se confirme, a Selic passaria dos atuais 14,25% para 14% ao ano. Com essas informações, vamos saber como é que ficou a cotação do dólar e do euro no pregão da última sexta-feira.
1: O dólar comercial apresentou queda de 0,28% e fechou o pregão em R$5,10.
0: O dólar turismo também com queda de 0,26% cotou em R$5,31.
1: E o euro, no mesmo sentido, caiu 0,38%, finalizando em R$5,83.
0: Estas foram as informações então do mercado financeiro. São exatamente 7h25 aqui em Balneário Camboriú. O jornal então vai para um rápido intervalo e voltamos já. 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

7:29, este é o Jornal da Camboriú, muito mais que notícia, já estamos de volta, Canvel com a gente sempre, Canvel que é a sua revenda Volkswagen para Balneário Camboriú e região. 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

0: frota do Serviço de Atendimento Móvel de Urgência, o SAMU, foi reforçada com duas novas motolâncias na cidade de Itapema, né? Os veículos destinados por meio de emenda parlamentar, né? Representam um investimento de aproximadamente R$ 80 mil e foram entregues ao secretário de saúde, né? Fabrício Lazari, né? Fortalecendo ainda mais a estrutura de atendimento pré-hospitalar no município. Os veículos são equipados aí com desfibrilador, materiais para controle de hemorragias, equipamentos de suporte básico de vida, além de medicamentos e demais insumos necessários para os primeiros atendimentos. As motolâncias, atuam com apoio às unidades básicas de saúde, né? E também às unidades de suporte avançado, a USA, contribuindo para reduzir o tempo resposta e aumentar as chances de sucesso no atendimento aos pacientes.
1: E a Prefeitura de Balneário Camboriú, por meio da Secretaria de Educação, SEDUC, publicou mais uma chamada, a 20ª chamada de 2026 do programa Fila Única. Ao todo, 34 crianças foram convocadas, sendo que a ação envolve vagas na educação infantil para crianças de 0 a 3 anos de idade. Portanto, preste atenção, você pai. A listagem com a relação dos convocados está disponível para consulta no site da Prefeitura de Balneário Camboriú, na aba Serviços, Fila Única, ou no aplicativo BC Digital, no módulo Educação. Foram convocadas nessa 20ª chamada 8 crianças para a região sul, 9 para a região norte, 17 para a região central. Caso nenhum responsável compareça, a inscrição da criança no programa é automaticamente cancelada. Para efetivar a matrícula, é necessário que o responsável pela criança compareça com os documentos necessários nos dias especificados na convocação, que você confere então no site www.bc.sc.gov.br. Lembrando que moradores da região sul devem comparecer na subprefeitura, no bairro da Barra. Também aqueles que moram na região norte podem ir também no Centro de Treinamento Comunitário CTC, devem ir então no bairro das Nações, na Rua Itália. E os demais moradores, então, podem levar na Secretaria de Educação a documentação da criança, que fica na Rua Dom Miguel, número 680, no bairro Vila Real. Lembrando que o horário de atendimento da Secretaria de Educação aqui em Balneário Camboriú, de todos esses locais citados, é das 8 às 18 horas.
0: E a notícia agora é de navegantes, né? Porque como parte da reestruturação no modelo de atendimento que colocou fim nas filas, as 18 unidades básicas de saúde da cidade contam agora com o WhatsApp para comunicação direta com os pacientes, incluindo orientações gerais, solicitações e agendamentos rotineiros como preventivos, renovação de receita de cuidado continuado, pré-natal, puericultura e também puérpero. Lembrando que o número dos WhatsApps para o atendimento das UBSs é o mesmo telefone fixo de cada unidade. Você pode conferir todos os detalhes no site da cidade de Navegantes, né? Que é navegantes.sc.gov.br.
1: E ainda seguimos com informações sobre saúde, mas agora de Balneário Camboriú. A Secretaria Municipal de Saúde aqui da cidade está promovendo uma reorganização da rede pública de saúde com a convocação e a contratação de novos profissionais. O objetivo é fortalecer as equipes, ampliar a capacidade de atendimento e garantir maior estabilidade aos serviços prestados à população. Até o momento, 128 profissionais já foram chamados para atuar na rede municipal desde o ano passado, entre servidores aprovados em concurso público e profissionais admitidos em caráter temporário. Na última semana, foram convocados mais 26 profissionais em uma nova convocação. A convocação está prevista aí para a próxima semana, onde serão chamados 38 profissionais da área de saúde, dando continuidade ao processo de recomposição das equipes. Ao todo, serão 192 novos profissionais, totalizando um investimento de mais de R$ 15 milhões na saúde pública de BC.
0: E olha, a programação do Super Sábado, que seria realizada no dia 11 agora, né, na Praça dos Correios, foi transferida em razão da previsão de chuva para a região na cidade de Itajaí. A decisão foi tomada para garantir a segurança e o conforto do público, dos artistas e de todos os envolvidos. Uma nova data, né, para o evento será divulgada em breve. A organização, né, claro, está agradecendo a compreensão do público e reforça o convite para que os moradores e visitantes participem aí da programação do festival, que reúne apresentações musicais, encontro de motociclistas, praça de alimentação, cervejarias artesanais, no próprio centro da cidade. Então, você, morador de Itajaí, pode aguardar uma nova data aí da programação do Super Sábado.
1: E vamos falar aqui sobre a celebração do Dia Mundial da Pizza aqui em Balneário Camboriú. Claro, toda a população estava convidada a consumir gratuitamente aquela pizza que é feita todo ano em comemoração, inclusive ao mês de aniversário de Balneário Camboriú, mas tinha metas a atingir. Enfim, olha, a celebração desse Dia Mundial aqui em Balneário Camboriú ganhou um ingrediente especial na noite de sexta-feira. Então a cidade bateu, sim, Balneário Camboriú bateu os recordes de maior pizza linear do Brasil pelo segundo ano consecutivo e também de maior distribuição gratuita de pizza do país, com uma pizza de 162 metros de comprimento que foi montada e servida gratuitamente ao público na Avenida Atlântica, na Barra Sul. Durante a ação, foram distribuídas quase 11 mil fatias, tudo com caixinhas, tudo bem caprichado.
0: Que
1: viu?
0: Chique, hein?
1: Reuniu milhares de pessoas, inclusive em um dos eventos que integram essa programação oficial de aniversário de 62 anos de Balneário Camboriú, que vai ser comemorado na próxima segunda-feira, dia 20, junto com o aniversário da Camboriú FM, logicamente. Olha só. A iniciativa foi promovida aí por uma pizzaria do município, não é? Que todo ano faz, tradicionalmente aí. Contou com a parceria da prefeitura, logicamente, e por meio da Secretaria de Turismo. Falando do recorde aqui, olha, um novo recorde supera a marca anterior pertencente ao município de Esteio, no Rio Grande do Sul, que havia produzido uma pizza linear de 72,1 metros. Quer dizer, agora vai ter que fazer uma pizza maior lá para poder concorrer com o Balneário Camboriú e tentar tirar aí, se bem que vai ter que ser bem maior, né, para poder ganhar esse Balneário Camboriú. A homologação foi realizada pela Rank Brasil, entidade responsável pela validação de recordes nacionais. Parabéns aí, o pessoal todo aí, né, correndo atrás do recorde, conseguiram aí. E o povo é que saiu aí, né, bem de barriga cheia.
0: Barriga cheia no friozinho, né?
1: Pizza, sabor marguerita.
0: Verdade. E olha, vamos agora uma notícia, cidade de Porto Belo, você que é morador aí, né? Estamos avisando aqui que a Porto Belo Abastecimento está informando que, devido a um erro técnico na impressão das bobinas utilizadas pelos leituristas, as faturas de água emitidas neste mês de julho vão apresentar aí uma alteração temporária no seu layout padrão. Excepcionalmente, nesse período, as faturas impressas no alto da leitura física não conterão o logotipo da Porto Belo Abastecimento e estarão sem as informações que tradicionalmente constam no verso do documento. A concessionária esclarece e tranquiliza os consumidores de que as faturas são autênticas, emitidas regularmente pelos leituristas da empresa durante a medição mensal, e que o erro operacional restringe-se exclusivamente à formatação visual do papel térmico, não afetando então os valores apurados, também o código de barras ou os dados de consumo. Portanto, qualquer informação, qualquer dúvida que você tiver, você pode ligar no telefone, né? Que a ligação é de graça, no 0800-123-0477. Vou repetir: 0800-123-0477. E também tem o WhatsApp lá da Porto Belo Abastecimento, né? Que é 47, é o DDD, 3514-0097. 47 é o DDD, 3514-0097. Você que é morador aí da cidade de Porto Belo. E olha só, uma última informação aqui na utilidade pública, antes de irmos para o esporte. A prefeitura aqui de Balneário Camboriú, por meio da Autarquia Municipal de Trânsito, realizou na última sexta-feira a implantação de tachões nas ruas Flamingo e Coleirinha, no bairro Ariribá. A intervenção foi executada, né, após solicitação da comunidade, e faz parte aí das ações de melhoria de segurança e também organização do trânsito no município. A medida foi adotada após monitoramento técnico da rua Coleirinha, o que constatou a necessidade de manter o fluxo em mão dupla, né? Então, a rua Coleirinha, lá no Ariribá, tá no fluxo de mão dupla para garantir o acesso dos moradores, mesmo sendo uma via estreita, né? Além da implantação dos tachões, a BC Trânsito também criou uma vaga exclusiva para carga e descarga na rua Flamingo, contribuindo para melhorar a circulação e a organização aí do estacionamento na região. Mais informações, você pode entrar em contato direto com a BC Trânsito. Olha, anote aí, 47-3267-7001. 3267-7001. 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

0: que não, mas a Copa do Mundo continua. É, para nós brasileiros já faz tempo, né? Mas já faz um tempo que a gente saiu. Mas enfim, quartas de final aí chegando. Olha, Lionel Messi, a Argentina passou, hein? Passou e vai pra final. Lionel Messi usou as redes sociais, inclusive, para comemorar a presença da Argentina nas semifinais da Copa do Mundo dos Estados Unidos, Canadá e México, depois da vitória sobre a Suíça por 3-1. Apesar de admitir que mais uma vez se depararam com um gol difícil, enfim, com um jogo difícil, na verdade, né? O camisa 10 exaltou que a seleção novamente está entre as melhores do planeta. Mais uma vez, foi sofrido, diz Lionel Messi, mas esse time nunca deixa de acreditar. Isso é importante, né, Gustavo?
1: Sem dúvida.
0: Do Jornal da Camboriú, que não acontece, infelizmente, com a seleção brasileira, né? Na verdade é isso, parece que eles estão lá brincando, né? E não jogando numa Copa do Mundo e o Brasil inteiro torcendo e quase infartando, né? Esperando aí um bom jogo. Bom, mas aí voltando aqui ao Messi com 8 gols, olha, o Messi disputa a artilharia, inclusive, dessa edição com o francês Mbappé, que até o momento acumula a mesma quantidade de gols. Olha só, ambos também duelam pelo posto de maior artilheiro entre todas as edições. Além disso, também o argentino é eleito o melhor do mundo em 8 ocasiões. Soma impressionante aí 21 recordes na história do torneio, número que ainda pode aumentar. Então, Messi tá com tudo aí, gente. É, tá chegando. Quem não quer a Argentina aí como vitória aí da Copa do Mundo, como a campeã da Copa do Mundo 2026.
1: Bicampeã, né?
0: Bicampeã, bem falado, agora bem lembrado. Então, aí vai ter que torcer ou pra Inglaterra, ou pra França, enfim.
1: É
0: a França que se cuide.
1: Lembrando, né, que foram jogos emocionantes ali até um certo ponto. A Argentina foi pra prorrogação contra a Suíça, né? Enfim, foi jogo duro, 1-1 ali, no término dos 90 minutos. Aí depois a Argentina, claro, fez 2-1 e no finalzinho da prorrogação fez 3-1 ali contra a Suíça, né? E lembrando, claro, que a Inglaterra também venceu ali por 2-1, né? Jogou também, acho que no sábado, né? 2 jogos ali no sábado e passou aí para semifinais. Lembrando que as semifinais começam amanhã, né? Amanhã, dia 14, terça-feira, às 16h, ao vivo. Rapaz, quem queria ver esse jogão, né? França e Espanha vão disputar a vaga para final, né? Amanhã às 16h, jogo ao vivo, né? Pela TV aberta e também pela TV fechada e pela internet, claro, né? E logo na quarta-feira, dia 15, já tem o outro jogo, né? Inglaterra e Argentina.
0: Exatamente. 2 jogos incríveis de 4 seleções que estão aí, né? Disputando e são as favoritas, inclusive,
1: favoritas,
0: né?
1: Mas
0: e aí, o Luiz Gustavo? Pra quem você vai torcer agora?
1: O meu palpite é...
0: meu Portugal palpite, já foi.
1: Já foi. Bom, entre França e Espanha, eu vou torcer para a Espanha, obviamente. A Espanha já ganhou várias vezes da França neste ano e também do ano passado, né? E eu vou torcer para a Espanha e não para a França, né? Uhum. E em relação à Inglaterra e Argentina, eu sou Inglaterra, né? Então a minha final é Espanha e Inglaterra.
0: Estamos,
1: você, claro, já.
0: É ao contrário, né? Para mim é ao contrário. Vou torcer para a França, porque de final França e Argentina.
1: Olha aí,
0: exatamente, bem ao contrário. Porque eu sempre torci para a França, sabe? Quando o Brasil caiu, eu torcia para a França. E para Argentina também, enfim, que é nosso país vizinho, né? Nós recebemos muitos argentinos, inclusive, que ouvem a Rádio Camboriú FM na Argentina também. Vem pra cá, você sabe, quando o Brasil caiu, eu torcia pra França. E pra Argentina também, enfim, que é nosso país vizinho, né? Nós recebemos muitos argentinos, inclusive, que ouvem.

0: vai vacilar, quem não faz, leva.
1: Tem que ter garra, né? Tem que lutar com garra. Né?
0: Faltou, eu acho que no caso ali, a gente, claro, que a gente ficou de cabeça inchada no outro dia, né? Vários dias, inclusive, quando a seleção brasileira caiu fora da Copa, mas logicamente depois passa e a gente vê que realmente eles mereciam, né? A Noruega mereceu a vitória, porque eles vacilaram o tempo todo, não houve, o Vini não apareceu naquele jogo, né?
1: O
0: Neymar apareceu ali.
1: Bruno Magalhães também não.
0: Exatamente. Então eles não jogaram para ganhar. Então a Noruega veio e queria ganhar.
1: E a Inglaterra sofreu, né? Foi um jogo bem disputado contra a Noruega, né? Uhum. Ganhou de 2-1. A Inglaterra ganhou de 2-1 da Noruega. Então foi um jogo bem disputado ali também, né?
0: Mostrando que a Noruega veio pra ficar. Mas a Inglaterra e a Argentina também vai ser um jogo bem tenso, né? Porque eles têm aquela rixa, mais ou menos que nem Brasil e Argentina, mas Brasil e Argentina não existe uma briga interna, enfim, política como existe entre a Argentina e Inglaterra, né? Existe um ódio ali no meio, até por causa da Guerra das Malvinas, que fica na memória do argentino. Então, vai ser um jogo bem tenso e eu tô na torcida, né? Nada contra os ingleses,
1: claro,
0: mas na torcida
1: não,
0: pelos irmãos dos argentinos.
1: Vale lembrar, né, que pela primeira vez na história, uma semifinal, né, e uma final tem aí 4 campeões do mundo, né? Então, pela primeira vez em Copa do Mundo, né, França, Inglaterra, Argentina e Espanha, né? São campeãs do mundo pela primeira vez, então na semifinal juntou aí 4 países que já foram campeões da Copa do Mundo.
0: Quatro grandes seleções, inclusive entre França e Espanha, e eu, sabe que eu tenho nada contra o povo espanhol, mas eu tenho uma certa digamos assim, mágoa quanto às touradas, sabe, sou protetora dos animais, então acho que aquilo deveria acabar, não é tradição, como acabou o nosso aqui, né, em Santa Catarina, né, então eu acho nesse sentido, assim, tenho certeza que eu vou torcer para
1: França.
0: Tenho essa mágoa aí dos espanhóis nessa questão aí das touradas, né? Enfim, como dos rodeios aqui no Brasil também, né? E a farra do boi, inclusive, aqui em Santa Catarina.
1: É verdade. Deixa eu passar para vocês, antes de terminar o esporte, sair um pouco da Copa do Mundo, deixa eu passar a 17ª rodada do Campeonato Brasileiro da Série B, porque teve jogos, né? Nesse fim de semana. Na sexta-feira, o Juventude ganhou de 1-0 do Vila Nova, o Sport empatou com o Botafogo de São Paulo 3-3, a Ponte Preta perdeu para a equipe de Criciúma por 2-1, né? O Operário do Paraná venceu o Novo Horizontino por 2-1, o São Bernardo jogou contra a equipe do Cuiabá ontem, domingo, empatou 2-2, o Avaí, equipe aqui de Floripa, venceu o Náutico por 2-0, o Atlético Goianiense venceu o Fortaleza por 1-0, o CRB, ontem, domingo, às 19h, empatou com a equipe do Goiás, né? E hoje também tem jogo, né, da Série B do Brasileiro, para você que curte aí também o campeonato local, né? O América Mineiro joga às 19h de hoje contra a equipe do Londrina, e para encerrar a 17ª rodada do Brasileirão da Série B, Ceará enfrenta o Athletic Club a partir das 20h30 hoje lá em Presidente Vargas, no Ceará. Bom, essas foram as informações do esporte, né? São 7h47. O jornal, então, da Camboriú FM vai para um rápido intervalo e voltamos já. 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

0: 7h50, Jornal da Camboriú FM está de volta. Obrigado pelo seu carinho, pela sua audiência. Começando essa semana com muita informação para você aqui de Balneário Camboriú, para você da nossa região, do nosso estado, do nosso país e do mundo, né? Acompanhando a gente aqui da 90.1 FM pela internet, enfim, pelo aplicativo ou também pelo Instagram, @RadioCamboriúFM. Vai lá, curta, compartilhe, né? E acompanhe todas as informações, vídeos, fotos, né? Que com certeza você vai ficar muito bem informado. Muito obrigado pelo seu carinho e pela sua audiência. 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
2: Crise no Oriente Médio. Os Estados Unidos realizaram uma nova rodada de ataques contra o Irã neste domingo, após uma escalada de ofensivas iniciada com um ataque iraniano contra um navio de contêineres no Estreito de Hormuz, que deixou a embarcação em chamas e um tripulante desaparecido. Segundo os militares americanos, o objetivo é continuar degradando a capacidade do Irã de atacar navegantes civis e navios comerciais que transitam livremente por Hormuz. Em resposta à ação iraniana, Washington lançou uma primeira ofensiva contra alvos no país. Teherã reagiu com ataques contra Bahrein, Kuwait, Catar, Jordânia e Omã, países da região que abrigam instalações militares americanas ou têm papel estratégico no tráfego marítimo. Mais tarde, os Estados Unidos voltaram a atacar o Irã, atingindo sistemas de mísseis, defesas aéreas e embarcações da Guarda Revolucionária Islâmica, segundo a autoridade norte-americana.
0: E olha, as canetas para emagrecer se tornaram um dos principais produtos contrabandeados aqui para o Brasil. Em poucos meses, elas passaram a ocupar o segundo lugar entre as apreensões da Receita Federal na alfândega de Foz do Iguaçu, atrás apenas dos smartphones, né? A Polícia Rodoviária Federal fez uma operação, né, na BR-277 no Paraná, principal rota de entrada desses medicamentos ilegais no país. Em uma das abordagens, os policiais encontraram medicamentos escondidos em um carro que havia saído do Paraguai. Entre eles estava a retartutida, né, uma substância que ainda está em fase experimental. Segundo a Receita Federal, até 2 anos atrás, os medicamentos sequer figuravam entre os 10 maiores apreensões da alfândega de Foz do Iguaçu. Hoje, os chamados medicamentos emagrecedores já ultrapassam os cigarros e ocupam a segunda posição entre os produtos mais apreendidos na região.
2: E o ministro Flávio Dino, do Supremo Tribunal Federal, determinou o bloqueio de R$6 milhões do ex-deputado federal Eduardo Cunha, por suspeita de desvio de emendas parlamentares. A decisão é de 6 de julho e tornou-se pública neste domingo. Em nota, Cunha nega irregularidades. Olha, o ex-presidente da Câmara é alvo também da mesma investigação que bloqueou R$119 milhões do presidente do PL, o ex-deputado federal Valdemar Costa Neto, por indicação irregular de emendas. A indicação de emendas é de uma prerrogativa de deputados e senadores em exercício, mas a Polícia Federal identificou que Eduardo Cunha, que é ex-deputado, dispõe dos serviços de Mariângela Fialec e da liberalidade política para destinar recursos conforme seus interesses em sintomas inequívocos de cometimento dos crimes de peculato. As medidas ocorrem após uma representação da Polícia Federal, que é o desdobramento da chamada Operação Transparência, realizada em dezembro do ano passado e que teve a funcionária da Câmara, Mariângela Fialec, a Tuca, como alvo. Lembrando que em nota, Marianne já afirmou que sua atuação era estritamente técnica, partidária e impessoal.
0: Olha, dois homens foram presos na manhã de ontem, né, domingo, suspeitos de matar e jogar o corpo do ex-policial militar Dário César Vecel Cardoso, de 58 anos, no Rio Itajaí do Oeste, em Taió, aqui no Vale do Itajaí. A vítima havia desaparecido no dia 29 de junho e foi encontrada no dia 3 de julho. A motivação do crime foi uma discussão entre os suspeitos e a vítima. Segundo a Polícia Civil, os dois homens, ambos em situação de rua, confessaram ter agredido Dário, né? Mas alegaram que ele teria se lançado à água para escapar da violência. As investigações, porém, confirmaram que o ex-PM foi morto por asfixia e que o corpo foi arremessado ao rio para tentar disfarçar a verdadeira causa da morte. Então, além de confirmar a causa da morte, os policiais ouviram testemunhas que contestaram os álibis apresentados pelos suspeitos. Com isso, o pedido de prisão temporária feito pela Polícia Civil foi aceito pela Justiça.
2: E a comediante Fernanda Arantes relatou nas redes sociais ter sido vítima de uma agressão durante uma apresentação em Florianópolis na noite dessa sexta-feira. Segundo ela, uma espectadora se levantou durante o seu show, fez xingamentos contra ela e arremessou uma cadeira no palco. Olha só, aparece aí a história do Datena, gente. Olha só, um boletim de ocorrência sobre o caso foi registrado. E a Fernanda afirmou que não conhecia a agressora e que não houve interação entre elas durante a apresentação. A mulher estava acompanhada de um homem, mas ambos não foram identificados. A assessora da humorista informou que a Polícia Militar foi acionada, mas ao chegar ao local, os agentes não encontraram a autora. O caso agora está sendo acompanhado pela equipe jurídica da artista. As imagens aí publicadas nas redes sociais, no Instagram da humorista, mostram o momento em que a agressora a chama de gorda antes de lançar o objeto no palco. A cadeira atingiu a mão da Fernanda, mas não a machucou. Em nota, a Floripa Comedy Club declarou que não irá divulgar detalhes sobre esse caso, por entender que o relato deveria partir da artista. Olha só, nesse, enfim, a polícia relatou aqui também que não houve um boletim de ocorrência. Estão dizendo que foi chamada a polícia, mas não, a humorista não fez nenhum boletim de ocorrência nesse sentido contra a autora da cadeirada.
0: E olha, é uma informação que acabou de chegar agora aqui na nossa redação, uma moradora, uma informação importantíssima para você. A gente sempre comentou aqui no jornal, Jeane e eu aqui, esse golpe do falso advogado, não? Então, olha, uma moradora de Mafra, no Planalto Norte, aqui em Santa Catarina, perdeu aproximadamente 100 mil reais após ser enganada por suspeitos que se passaram pela advogada responsável por uma ação judicial. O caso foi registrado pela Polícia Civil por volta da 1 hora da tarde de ontem, domingo, né? Segundo o relato feito à PM, a vítima recebeu uma mensagem pelo WhatsApp informando que havia sido contemplada em um processo. O perfil utilizado pelos golpistas apresentava a identidade e uma fotografia compatível com a da verdadeira advogada da vítima. Durante a conversa, a mulher acessou um link enviado pelo contato e participou de uma chamada de vídeo. Na sequência, os criminosos solicitaram transferência via Pix, sob a justificativa falsa de enviar a cobrança de imposto de renda, né? Os valores, conforme a mensagem enviada à vítima, seriam devolvidos posteriormente com o dinheiro da ação judicial. Acreditando, infelizmente, nas informações, a moradora realizou diversas transferências que somaram cerca de 100 mil reais. Jeane, que triste, né? Infelizmente, o golpe do falso advogado, né? E a gente relembra sempre aqui, né? Não clique em link, né? Qualquer mensagem, procure o advogado. Já falamos Exatamente. Sobre isso, né?
2: Exatamente, mas assim, eles são muito perspicazes, eles conseguem realmente enganar, olha só, uma foto, algo assim, até chamada de vídeo, de repente, como sempre se pede, né? Não, pede uma chamada de vídeo para você ver se é realmente a pessoa. Eles são profissionais.
0: Argilosos, né?
2: Profissionais. profissionais nessa área de enganar, de enfim, mas tem que tomar muito cuidado sempre mesmo. E assim, nunca deixa o teu limite de Pix muito alto, né? Porque o Pix é muito difícil reverter depois, né? Foi dado um golpe e aí, de repente, o banco consegue, né, reaver esse dinheiro. Com o Pix ainda é possível, mas é muito difícil. Então, eu deixo sempre um limite muito baixo no Pix, porque, né, se for pedido algo assim, eu não tenho como mandar, pelo menos pelo Pix, né? Então, deixa um baixo, né? Um valor de 4.000 diários, 6.000 mensal.
0: Sim,
2: exatamente,
0: sim.
2: Ela fez vários para poder, né, ir. Exatamente.
0: 30 praticamente.
2: Se fosse assim, ela tivesse um número baixo ali para Pix, até mensal, não teria acontecido isso. Ela ia pedir mais tempo e aí ia descobrir até mesmo que era fraude, né? Então, é bem interessante você não deixar um limite muito alto no Pix também, porque aí você é tentado a passar esse valor aí numa vez ou duas ou três vezes no mesmo dia, né?
0: É verdade.
2: Então também eu
0: cuidado,
2: me uso assim, me protejo assim dessa forma,
0: claro,
2: né? Pelo Pix, um valor baixo de Pix mensal. Mas enfim, sempre tem que tomar muito cuidado, né, Luiz Gustavo?
0: É.
2: Até eu também, às vezes eu tô no próprio link, que é o próprio link que a gente sabe que é oficial, e mesmo assim eu vou olhar umas 3-4 vezes para ver se é realmente aquele link, né? E às vezes fico na dúvida, até não pago, não faço pagamento e faço no outro dia para verificar com mais tempo, que na pressa às vezes a gente acaba errando.
0: É verdade. Bom, essas foram as informações então do Giro de Notícias. São 8:02, Jeane.
2: É hora de ir embora. O Jornal da Camboriú dessa segunda-feira fica por aqui.
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2: Eu, Jeane Munaretti, meu colega Luiz Gustavo, voltaremos amanhã, então, a partir das 7 da manhã, com mais uma edição do Jornal da Camboriú aqui na rádio que a gente ama.
0: E na sequência você fica com o Bom Dia Legal com ela, Jeane Munaretti, até o meio-dia. Uma ótima segunda-feira para você, bom início de semana e a gente se encontra amanhã, terça-feira, com muito mais informação para você. 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

vai se vestir como? Pouca roupa, muita roupa? A gente sempre, nessa época, a gente não sabe realmente quando acorda se tá muito frio, se não tá, tá bom? Daqui a pouquinho a gente vai passar para você toda a previsão completa do tempo e temperatura pro litoral norte de Santa Catarina e BC. Horóscopo da Camboriú também daqui um pouquinho, é aquela dica do astro, dos astros aí para você, né? É, do seu signo também, para ver o que você deve fazer essa semana, essa segunda-feira. Música filé do dia, claro que eu dei uma olhada, não sei, eu sou curiosa, então tá aí, né? Também Roberto Carlos, o Rei Detalhes, passando por aqui. O Rei também eu já dei uma olhadinha, hein? Demais. Também tem o quê? Anedotas do Vermelho, muito mais. Aqui no Bom Dia Legal, sua participação pelo WhatsApp 47992-675901. É claro, música boa. I Fell 65 com Too Much Heaven.

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agora pro WhatsApp da Camboriú FM nessa segunda-feira. Chega você chegando junto com a gente, manda seu recadinho. 99275. Bora, manda beijo pra todo mundo aí, galera. Paulo, tudo bem com você? Tá no Gravatá ouvindo a gente, bom dia. Deixa eu mandar, me mandou meu Snoopyzinho roqueiro hoje no dia do rock, é isso aí. Beijo pra você, Paulo, muito obrigada pelo carinho. A Luir, tá por aqui também? Uou, curva que endireita as coisas. O sorriso é a única curva que endireita as coisas. Bom, legal, hein? Bom recado, Luiz. Muito obrigada, tá no Rio Pequeno, em Camboriú, ouvindo a gente. Marcelo Guedes, bom dia, tudo certo com você? É nós, tamo junto aí. Marisa Monte, também Marisa Martins, né? Marisa Monte é a cantora, é Marisa Martins que tá por aqui. Bom dia, você poderia tocar a música? Ah, tá bom, a gente toca pra netinha Vitória, assim, que ela é fã da Ana Castela. Fica ligado no Bom Dia Legal que vai tocar, tá bom? Beijo pra você, Marisa. Beijo pra Vitória também. Não sei se a Vitória já tá acordada cedo com esse frio, hein? Tá? Quem mais? O Ricardo também. Bom dia, Ricardo. Tudo certo com você? Vagalume também passando por aqui. Bom dia, Vagalume. Aí, obrigada pelo carinho sempre. A Maurita em São Paulo também. Quem mais tá passando por aqui? Olha só, Salete tá em Navegante também. Tomando chimarrão com chocolate. Ou chocolate quente. Tá bom. Então, tá certo. É a nossa querida. Deixa eu ver aqui o nome. A Maria Alice Guandalini. É do nosso Teatro 60 Mais aqui de Balneário Camboriú. As meninas arrasam, gente. Beijo pra você. Muito obrigada pelo feedback. Galera, vamos carimbar? O vídeo fiel tem carimbada? Tem carimbada. Chegando revelação. Faroeste Caboclo.

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1: A mulher chegou no marido e falou: amor, você não acha que você tá gastando muito dinheiro com bebida, não? Ele falou: aí eu sei, o tanto você gasta com maquiagem. Ela falou: eu como maquiagem pra você me ver mais bonita. Ele falou: eu também bebo pelo mesmo motivo, né?

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1: Vamos à previsão dos três primeiros signos do horóscopo da Camboriú nesta segunda-feira. Previsões para você que nasceu em Áries, Touro e Gêmeos. Arianos nascidos em 21 de março a 20 de abril, a vontade de se divertir e de guardar dinheiro poderá entrar em conflito hoje. Um gasto por impulso com um lazer presente ou um projeto criativo parecerá irresistível, embora a situação financeira peça cautela. Antes de passar o cartão, respire e confira se o gasto caberá no orçamento, Ariano. Conversas carinhosas com a família acalmarão o seu coração nesta segunda-feira. Para você que nasceu em Touro, 21 de abril a 20 de maio, aproveite o dia para resolver assuntos práticos com jeito e paciência. Conversas com irmãos, vizinhos ou colegas fluirão bem. Um recado carinhoso reaproximará alguém especial de você. Uma novidade que surgirá de repente poderá bagunçar a agenda ou mudar um plano de última hora e impedir flexibilidade. Organize documentos e acerte detalhes de um curso taurino.
2: Gêmeos.
1: É previsões para você que nasceu em Gêmeos, 21 de maio a 20 de junho. O foco hoje será o dinheiro e o que tem valor para você. Uma oportunidade de ganho poderá surgir, de repente haverá também risco de gasto impulsivo. Pondere bem antes das decisões. Valerá rever o orçamento, cobrar um pagamento atrasado ou apostar em um talento que poderá aumentar os seus rendimentos. Reencontros especiais à vista para os geminianos. Daqui a pouquinho, previsões para você que nasceu em Câncer, Leão e Virgem.
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Ouvindo rock por aqui já de manhã, nessa manhã de segunda-feira bonita de sol aí fora, você viu? Tá friozinho, mas tem um sol maravilhoso. E a gente ouviu aí, claro, música boa com Creedence Clearwater Revival, Pride Mary. Vando gosto de maçã, o Vando, o rei das calcinhas, claro. Pra quem acompanhou nos anos 80, era uma loucura, hein? O Vando com aquele charme todo dele, aquele bocão, né? Também a gente ouviu aí Regard com Ray, a primeira do bloco musical Secrets.

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Laura Pausini com Esperança, tema de novela da Rede Globo.

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música, Filé do Dia chegando hoje com um dos sucessos, um dos maiores sucessos do Double. Esse duo suíço formado em Zurique, 1983. The Captain of the Heart, música Filé do Dia.

E vamos para a previsão do tempo para Balneário Camboriú e região. O tempo será de sol nesta segunda-feira, com um friozinho aí, mais ou menos, uma base dos 20 graus a máxima hoje. A mínima foi de 11. Então, neste momento, estamos com 16 graus em Balneário Camboriú.

0: RPM, também Revoluções por Minuto RPM. Sempre é muito bom ouvir com Paulo Ricardo, né? Não. Também a primeira do bloco musical, Double, com The Captain of the Heart. Música filé do dia de hoje, que volta daqui um pouquinho às 11, também volta às 2, às 5 e às 8 da noite, porque é filézão, é escolhido a dedo pra você. 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

e vamos para o WhatsApp da Camboriú FM agora com os nossos ouvintes pelo 47992675901. Manda beijo aí pra galera toda que tá ligado com a gente, é claro. Olha só, Gerson de Itapema tá ligado, também quem mais? O Erivan tá em Blumenau, também ligadaço aí em Blumenau, Erivan e Dilza de Navegantes também ligado com a gente. O Lindomar também tá ligado com a gente. Ótima semana pra todos nós, amém, né, Lindomar? Lindomar que leva sempre a gente aí a 90.1 na carona, enfim, na boleia, caminhoneiro Lindomar, né? Presta atenção aí, cuida aí com a estrada, Lindomar. Lenita Maria Cardoso também tá em Penha, sempre ligado com a gente, mandando, olha só, cafezinho delicioso esse, hein? É, um cafezinho ou um chocolatinho, hein? Quente. Quem mais? A Salete também. Bom dia, Salete, tudo certo com você? Um dia abençoado pra todos nós. Quem mais tá passando por aqui? Deixa eu ver, olha só, bom dia, Adriano, Adriano de Balneário Piçarras, diz ele aqui, sou sempre ligado na rádio pelo aplicativo, quero mandar um abraço para todos os ouvintes e pro brother, o Paulo Salovski, ah, olha só, amigo aí do Paulo Salovski, bom dia, Adriano, certo, brother, é irmão, é isso? Beijo para você, muito obrigada pelo feedback também. Quem mais? O Zeninha da Barra tá ligado com a gente, a Luziane tá em Navegantes, também ligadaça, quero ver aqui, Marcelo Guedes também, né? Olha só, é, falando do Creedence, que dá show, né? É bom demais. Também a Josi mandando sempre aquela mensagem linda. Bom dia, Josi. Jamison tá no Sergipe ligado com a gente. Que coisa boa. Vamos lá carimbar os nossos ouvintes fiéis que estão com a gente sempre pela manhã. Um dia legal. Vamos lá que tá chegando a Adele com Is On Me. Bom dia. Ótima segunda-feira pra você. Uma excelente semana.

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1: Hora da previsão de mais três signos. Agora para você que nasceu em Câncer, Leão e Virgem.
2: Câncer.
1: Canceriano, nascido em 21 de junho a 22 de julho. Empatia, autoestima, magnetismo e delicadeza não vão faltar com Lua em seu signo. Aproveite para cuidar da sua imagem, do corpo e do seu equilíbrio. Será um bom momento para tomar decisões e fazer boas escolhas. Uma surpresa no amor poderá mexer com o coração. Evite criar expectativa demais em cima de um clima passageiro. Jeiro canceriano, siga com fé.
2: Leão.
1: Para você que é leonino, nascido em 23 de julho a 22 de agosto, a vontade de novidades falará mais alto no amor e também na vida social. Um encontro inesperado, uma paixão repentina poderá surgir do nada e balançar as estruturas. Ótimo momento para usar no visual, aceitar um convite diferente, se divertir. Curta o momento sem o peso do compromisso, Leão. Hora de finalizar um ciclo e dar uma virada de vida. Para você, virginiano, nascido em 23 de agosto a 22 de setembro, indicação de um amigo, convite de um grupo ou uma conversa na rede poderá abrir novas possibilidades. Valerá aumentar a participação social e somar forças com as pessoas certas. O imprevisto poderá mudar um plano combinado e pedir flexibilidade. A fase seguirá positiva para a imagem. Negócios e oportunidades financeiras também estarão positivas. Conquistas pela frente. Logo mais, previsões para quem nasceu em Libra, Escorpião e Sagitário.

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ótimo dia pra você que tá ligado com a Camboriú FM com o Bom Dia Legal. Você sabe, até o meio-dia tem muita música, muita informação, participação pelo WhatsApp 479-9267-5901. Galera toda chegando por aqui, tá chegando também.

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essa é pros fãs do Bruno, da dupla Bruno e Marrone. Maior burburinho aí nas redes sociais nessa última quinta-feira. O cantor Bruno, do Bruno e Marrone, recorreu às redes sociais dele aí para desmentir alguns vídeos que passaram a circular na internet. As publicações afirmavam de forma falsa, logicamente fake, que o sertanejo teria sido diagnosticado com câncer terminal. Além disso, as imagens também foram manipuladas por inteligência artificial e mostraram aí o Marrone e familiares, inclusive do Bruno, chorando com a notícia. E realmente eles fazem de uma forma que a pessoa acaba acreditando, né? Realmente, mas nesse vídeo publicado aí no Instagram, o Bruno ironizou, inclusive, o conteúdo e negou qualquer problema de saúde. Ele disse assim, ó, gente, deve ser outro Bruno, disse ele aí no começo do vídeo. Na sequência, ele começou.

também que utilizaram essas imagens do parceiro dele, do Marrone, do próprio filho do Bruno, e fizeram essa montagem toda deles chorando, enfim. Aí o Bruno aí falou que deve ter confundido o Bruno, né? Que deve ser outro Bruno, diz ele. Bom, enfim, tá tudo certo com a saúde do Bruno e Marrone, então tá tudo certo pros fãs aí, né? Bora lá, seguir em frente. Esse negócio aí de fake aí tem que tomar muito cuidado em tudo, aliás, não só nas informações, mas em tudo que a gente faz, né, na vida aí, nas redes sociais. Anitta chegando com Girl from Rio, no

Tamboril FM, ligou, disse o Bruno, do Bruno e Marrone, passando por aqui, Bruno e Marrone, claro, Marrone também na segunda voz, aí com grito de alerta, que música bonita, hein? E tá tudo certo com o Bruno, não tem problema nenhum, não está em estado terminal, não de saúde, como estavam dizendo aí nas redes sociais, o fake news, tá certo? Já também ouvimos a Anitta, primeira do bloco musical, cantando em inglês com Girl from Rio.

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2: Santa Catarina inicia a semana sob influência de uma massa de ar seco e frio, que traz tempo estável, temperaturas baixas com mínimas entre 0 e 2 graus Celsius, além de chance de geada. A informação é da Defesa Civil e Estadual. Por conta das condições, o Instituto Nacional de Meteorologia, o INMET, emitiu um aviso amarelo de declínio de temperaturas no estado. O alerta amarelo, válido até amanhã desta segunda-feira, aponta leve risco à saúde por conta do declínio acentuado entre 3 e 5 graus em todas as cidades do estado. Além de Santa Catarina, o comunicado cita cidades do norte do Rio Grande do Sul e parte do Paraná. A segunda-feira será marcada pelo predomínio de sol em todo o estado. O frio retorna com mínimas próximas ou abaixo de 0 grau no Planalto Sul, Meio Oeste e Planalto Norte. Nas demais áreas altas, os termômetros variam entre 0 e 2 graus, enquanto o oeste e o litoral ficam entre 3 e 8 graus Celsius. Da redação da Camboriú FM, Jeane Munaretti.
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Leave My Love For You. Clássica da banda, passando por aqui, Jennifer Lopes com Roberto Carlos, ou Roberto Carlos com a Jennifer Lopes. Chegaste a primeira do bloco musical, David Guetta com Benny Benassi, Sarah Spector.

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bom dia legal pra você, um ótimo começo de semana, energia boa aqui na 90.1 e música boa também, é lógico, tá chegando aí a loiraça Carly Simon. Aproveita e siga Camboriú FM nas redes sociais, sempre com novidades, busque por Rádio Camboriú, compartilhe Camboriú FM, o som que contagia. Carly Simon com You Know What To Do.

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1: Bora para a previsão de mais três signos do horóscopo da Camboriú. Agora para você que nasceu em Libra, Escorpião e Sagitário. Librinianos nascidos em 23 de setembro a 22 de outubro, carreira em ascensão, sua imagem profissional estará em destaque. Aproveite para se posicionar também, apresentar aí uma ideia ou avançar em uma meta importante. Olha, uma mudança repentina no trabalho ou novidade de última hora poderá pedir adaptação. Mantenha a flexibilidade. Conversa com alguém influente trará informações preciosas. Prestígio em alta. Para você que é de Escorpião, nascido em 23 de outubro a 21 de novembro, amplie conexões com pessoas de fora. Viaje ou se aventure em novas experiências. Seus horizontes estarão mais amplos. Aproveite para mudar de cenário, decidir mudanças e praticar uma filosofia de vida diferente. Clima otimista na carreira, fica de olho nas oportunidades de expansão, Escorpião. Mesmo se estiver de férias, preste atenção nas expansões profissionais. Amizades no radar. Sagitarianos nascidos em 22 de novembro a 21 de dezembro, negociação de investimento, um acerto de contas a dois ou revisão de um financiamento poderá fluir melhor e avançar. Só evite decisões apressadas diante de uma novidade repentina. Valerá planejar a mudança desejada no seu tempo, visualize o que quer para o futuro e na vida íntima encare assuntos delicados e fortaleça o seu vínculo. Logo mais previsões para os três últimos signos, Capricórnio, Aquário e Peixes.

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10: O cidadão chegou na igreja e falou pro pastor, né? Ô pastor, eu precisava arrumar uma namorada firme pra eu casar mesmo, né? O pastor falou, vamos lá meu filho, vamos fazer uma oração. Aí o pastor começou, ô meu senhor, conceda a vitória pro meu irmão. Ele falou, não, pastor, a vitória eu conheço ela, minha vizinha, ela é muito feia.

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Bom dia legal, segue até o meio-dia. Que bom você ligado com a gente. Olha só que manhã bonita aqui em Balneário Camboriú. Grande parte do litoral norte também. Céu azul, ou sol de geladeira que não esquenta muita coisa, mas enfim, ele tá presente, é isso que importa, né? Pra alegrar o nosso começo de semana. Essa música que a gente vai tocar agora, ela foi lançada em 1997, é original no álbum Mas Corazón Partido. Você já tá ouvindo o que eu tô falando, né? Do Alejandro Sanz. E mais, você não sabe que essa música, a gente ouve o coração partido. Você imagina aí o coração partido de um apaixonado, né? Mas essa música, ela surgiu mesmo, na verdade, do Alejandro Sanz, de um medo de terremotos, é, um medo que ele tinha, que ele sentiu, inclusive, quando ele esteve no México e passou por um episódio de terremoto lá. Então, ele uniu essa música, foi ele mesmo que escreveu a música, né? As dores do amor, coração partido, mais ou menos a dor temerosa aí de um terremoto. Será que é por aí, gente? Mas essa música, inclusive, foi um marco de sucesso na vida dele e tornou-se um hino global. Inclusive, teve várias gravações. É, mais ou menos isso, um terremoto na vida dos apaixonados, né? O coração partiu. Mas, enfim, essa música aí, ela surgiu aí, foi um hino, se transformou um hino dos apaixonados. E ela teve várias versões diferentes. E a que a gente vai ouvir agora é com o próprio Alejandro Sanz. Mas é uma diferença, tem uma diferença porque é uma versão dessa. Vamos ouvir?

Company, a rádio que mais toca música, Culture Beat, Got to Get It. Ficamos bem juntos, é isso que diz a música. Julio Iglesias passando aqui com Manuela. Música romântica, bloco romântico, Amor Está no Ar. Alejandro Sanz também, uma versão dance aí de Coração Partido.

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0: hora de irmos para o WhatsApp da Camboriú FM, falar com os nossos ouvintes por aqui. 47992-675-901, esse é o nosso telefone. Claro, o WhatsApp mais bom em toda a região. Olá, Júlia, de Tijuca, está ouvindo a gente, bom dia para você. Que coisa boa, hein? Sua companhia também, o Neri Melo de Itapema, passando dando um bom dia, Deus abençoe, é isso aí, amém, Neri, que assim seja. E mais, também o Velci Miguel, que é paranaense de Foz do Iguaçu, tá ouvindo a gente, bom dia, Velci.
1: Bom dia, Jeane.
0: E aí?
1: Bem?
0: Tudo bem, e você? Tudo certo?
1: Ah, eu tava meio triste antes que...
0: Oi, o que aconteceu? O que aconteceu?
1: Não tava sintonizando a rádio, parece que tava fora do ar, agora voltou.
0: Não.
1: Passava segunda-feira sem ouvir a voz da Jeane, é sacanagem. Bom dia pra todos.
0: Obrigada, hein, meu filho. Coisa boa, o carinho dos nossos ouvintes, hein? Olha só, mas a rádio tava no ar, assim, eu acho que é uma oscilação da internet, viu? O passarinho que tava aí na sua antena, tá bom? Mas a gente já tá juntos aqui, de volta, é isso que importa, né? Bora lá então, vamos carimbar? Ouvinte fiel e carinhoso assim, desse jeito, não tem como não carimbar com a marca da Camboriú FM, né? Ô, meu filho, muito obrigada sempre pelo carinho também, toda a galera aí que tá participando com a gente. Ray Sharp com Blue.

hora da previsão do tempo para Balneário Camboriú e Litoral Norte. Olha, o dia vai ser de sol, sim, algumas nuvens, mas à noite vai ter poucas nuvens também. Não chove a previsão do tempo. A mínima foi de 10, máxima será de 18 no Litoral Norte. Aqui em Balneário Camboriú tivemos mínima de 8 graus ao amanhecer. E a máxima vai chegar também a 18. Estamos nesse momento com 16 graus em Balneário Camboriú, céu limpo, algumas nuvens, só entre nuvens na cidade.

Começando por aqui no Bom Dia Legal, da Camboriú FM. Ligou, vício? Também ouvimos a primeira do bloco musical com Rachel Blue, Savannah. E tá chegando aí, música filé do dia. É rapidão, não sai daí não.

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0: Lionel Messi usou as redes sociais para comemorar a presença da Argentina nas semifinais da Copa do Mundo dos Estados Unidos, Canadá e México, depois da vitória sobre Suíça por 3-1. Apesar de admitir que mais uma vez se depararam com um jogo difícil, o camisa 10 exaltou que a seleção novamente está entre as melhores do planeta. Mais uma vez foi sofrido, mas esse time nunca deixa de acreditar. Estamos de volta entre as quatro melhores do mundo, com 8 gols. Messi disputa a artilharia dessa edição com o francês Mbappé, que até o momento acumula a mesma quantidade. Ambos também duelam pelo posto de maior artilheiro entre todas as edições. Além disso, o argentino é eleito o melhor do mundo em 8 ocasiões, soma impressionantes 21 recordes na história do torneio, número que ainda pode aumentar. Nesta segunda-feira, não haverá jogos da Copa do Mundo. A competição está em um breve período de pausa para descanso das delegações após a conclusão da fase das quartas de final. O Mundial retorna amanhã, na terça-feira, com o início das semifinais. Da redação da Camboriú FM, Jeane Munaretti.
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Música filé do dia desta segunda-feira chega com Double. É do suíço formado em Zurique em 1983. A música The Captain of the Heart foi lançada em 1985. Se tornou um clássico do pop jazz europeu graças ao seu arranjo elegante e atmosfera melancólica.

Jamboree FM, a melhor programação musical do Brasil hoje no Dia Internacional do Rock, passando por aqui Lulu Santos, Rock Nacional com Dancing Days, também ouvimos Double com The Captain of the Heart, Double, na música filé do dia de hoje, que volta daqui um pouquinho, volta com ele, com Kleber Massadeira, às 2 da tarde, no Tarde Bacana, também volta no finalzinho do Tarde Bacana, às 5 e ainda às 8 da noite, porque é música escolhida.

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E vamos para o WhatsApp da Camboriú FM. Vem você também junto com a gente. Você já mandou seu recadinho hoje, não mandou ainda? Manda. E coisa boa você para aqui na 90.1, esta manhã de segunda-feira. Olha só quem tá por aqui. Marcelo de Lira. Tá ouvindo a gente em Presidente Prudente. Alô, Marcelo. Tá pedindo para mandar um abraço aí pros pintores, o Marcelo Lira e a esposa Léo. Beijo pra vocês, um abraço aí, bom trabalho, tá certo? E mais o Márcio Flamenguista também, Márcio tá trabalhando no Catatreco, hoje tá, sábado tava na folga, né, Márcio? Hoje tem que voltar a trabalhar, não tem jeito não, rapaz. Mandar um abraço aí pro Gabriel Miller também, a Luciana tá ouvindo a gente também, no centro aqui de PC, a Luciana e o Pedro. Alô, Pedro, tudo certo com você? Muito obrigada pela audiência, sempre carinho. Vamos lá então, carimbar, ouvinte fiel, tem carimbada na Camboriú FM, tá?

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1: Hora da previsão dos três últimos signos do horóscopo da Camboriú para você que nasceu em Capricórnio, Aquário e Peixes.
2: Capricórnio.
1: Capricornianos nascidos em 22 de dezembro a 20 de janeiro, parcerias continuarão em destaque e o dia vai favorecer conversas francas com o par, com o sócio ou com o cliente também. Uma proposta inesperada ou virada de um acordo poderá surgir de repente, então ouça mais antes de decisões. Envolvam investimentos, valerá alinhar expectativas e formalizar uma relação especial. Momentos deliciosos em uma viagem a dois. Ah, é para você que é de Capricórnio. Para os aquarianos nascidos em 21 de janeiro a 19 de fevereiro, a rotina e a saúde pedirão atenção. Uma novidade poderá alterar a agenda de última hora. Valerá delegar tarefas, resolver assuntos práticos e rever hábitos. Uma ferramenta nova, uma ideia inesperada poderá facilitar o trabalho e o cotidiano. Cuide do corpo, do seu bem-estar. Atividade física será essencial para manter a vitalidade, aquariano. Sicilianos nascidos em 20 de fevereiro a 20 de março, criatividade e entusiasmo com um projeto autoral manterão o astral em alta. Aproveite uma oportunidade de trabalho para reinventar a vida e tornar o cotidiano mais agradável. Cuidado para não se iludir com o envolvimento passageiro. Mantenha os pés no chão, peixes. A rotina pedirá mais organização. Invista no seu bem-estar. Amor em alta. Horóscopo da Camboriú volta amanhã, na terça-feira, aqui no Bom Dia Legal.

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Rio Negro e Solimões, na Sala da Bota, animando a nossa manhã de segunda-feira, nosso começo de semana. Pete Schmidt com Make Up Sweat e Jorge Israel, também junto com Tony Garrido, do Cidade Negra, Lágrimas e Chuva, e a primeira do bloco musical, Psycat com Mississippi.

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curiosidade do Dia Mundial do Rock. Você sabe que é hoje, comemorado dia 13 de julho, Dia Mundial do Rock. Mas você sabe por que 13 de julho? Pois é, porque fez parte em homenagem a uma live, a Live Aid, que aconteceu um mega evento beneficente de 1985. Lá vai, bem longe, hein? Que ocorreu simultaneamente em Londres e na Filadélfia também, nos dois locais ao mesmo tempo. Isso, claro, um mega evento beneficente, por isso que marcou esse dia. E, inclusive, quem imortalizou essa data foi o Phil Collins, que tocou nesse festival e declarou que aquele dia deveria ser o dia oficial do rock. Então, foi um dia que muita gente esteve, foi um dia beneficente de eventos simultâneo em duas cidades, na Filadélfia, em Londres, enfim, dois lugares bem diferentes, distantes, com o mesmo objetivo, né? E graças ao Phil Collins, então, temos um dia, o Dia Mundial do Rock. Para marcar o Dia Mundial do Rock aqui na Camboriú FM, tem que vir um rock de... Tá pesada, né? Claro, AC/DC com Highway to Hell.

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J Quest, o Rogério Flauzinho, a equipe passando por aqui só hoje. Essa música é boa de cantar no karaokê, não é não? Também ouvimos aí AC/DC no Dia Mundial do Rock passando aqui com Highway to Hell.

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você que tá chegando no seu final, hein? Já estamos chegando no finalzinho do Bom Dia Legal. Mandar uma alusão aí pros pescadores da Praia Central, o Pancho e toda a equipe aí. Pra você que tá chegando no seu final, hein? Já estamos chegando no finalzinho do Bom Dia Legal. Mandar uma alusão aí pros pescadores

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2: A celebração do Dia Mundial da Pizza ganhou um ingrediente especial em Balneário Camboriú na noite da última sexta-feira. A cidade bateu os recordes de maior pizza linear do Brasil pelo segundo ano consecutivo e o de maior distribuição gratuita de pizza do país, com uma pizza de 162 metros de comprimento, que foi montada e servida gratuitamente ao público na Avenida Atlântica, na Barra Sul. Durante a ação, foram distribuídas quase 11 mil fatias, reunindo milhares de pessoas em um dos eventos que integram a programação oficial de aniversário de 62 anos do município, celebrado oficialmente no dia 20 de julho. O novo recorde supera a marca anterior pertencente ao município de Esteio, no Rio Grande do Sul, que havia produzido uma pizza linear de 72,1 metros. A homologação foi realizada pela Ranking Brasil, entidade responsável pela validação de recordes nacionais. A prefeita Juliana Pavan destacou que a ação simboliza o crescimento das comemorações de aniversário do município e já se consolida como uma tradição no calendário da cidade. Para preparar a pizza de sabor marguerita, foram utilizados mais de 670 quilos de ingredientes, entre eles aproximadamente 260 quilos de massa artesanal, 270 quilos de queijo mozzarella, 115 quilos de tomate, 25,5 litros de molho de tomate e 50 pés de manjericão. Cerca de 90 voluntários participaram da montagem e da distribuição. Da redação da Camboriú FM, Jeane Munaretti.
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0: 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Meio-dia e 31.
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8: O camarada foi visitar o compadre dele, fazia tempo que eles não conversavam, não se via. Chegou lá, falou: entra pra dentro, compadre, vamos tomar um café. Aí falou: ô, Diploma, tinha um netinho dele ali, falou: Diploma, vai lá buscar um café pro compadre aqui. O compadre falou: rapaz, mas que apelido engraçado do seu neto, por que Diploma? Falou: ah, minha filha foi estudar em São Paulo e o que ela trouxe foi isso aí, ó.

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2: A Secretaria Municipal de Saúde de Balneário Camboriú está promovendo uma reorganização da rede pública de saúde com a convocação e a contratação de novos profissionais. O objetivo é fortalecer as equipes, ampliar a capacidade de atendimento e garantir maior estabilidade aos serviços prestados à população. Até o momento, 128 profissionais já foram chamados para atuar na rede municipal deste ano. Até o momento, 128 profissionais já foram chamados para atuar na rede municipal desde no ano passado, entre servidores aprovados em concurso público e profissionais admitidos em caráter temporário, ACTs. Na última semana foram convocados mais 26 profissionais e uma nova convocação está prevista para a próxima semana, onde serão chamados mais 38, dando continuidade ao processo de recomposição das equipes. Ao todo serão 192 novos profissionais e totalizando um investimento de mais de 15 milhões de reais na saúde pública. Durante esse período de transição entre as novas contratações, alguns serviços passarão por adequações temporárias. Confira mais informações no site da prefeitura pelo www.bc.sc.gov.br. Da redação da Camboriú FM, Jeane Munaretti.
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Estamos juntos. Segundamos com a Rádio Camboriú nesse seu dia 13 de julho. Sabe que a gente comemora hoje, né? Hoje é 13 de julho. Hoje é um dia especial, é um dia que eu gosto muito, é um dos dias que eu mais gosto no mundo hoje. Aqui na sua Rádio Camboriú.

Que está começando agora, hoje, 13 de julho, é o Dia Mundial do Rock and Roll. Hoje é o dia do rock, gente. É hoje o dia do rock. Não que a gente vai fazer uma programação especial só rock. Já fizemos aqui, eu lembro que há uns anos atrás, faz o quê? Faz uns 2 ou 3 anos atrás, talvez o Moisés, ele vá lembrar melhor do que eu, porque a minha memória ainda é meio falha. Eu apresentei o programa do Dia do Rock direto de São Paulo. Eu estava em São Paulo naquele dia e trouxe um montão de participação, um monte de amigo que mandou mensagem no WhatsApp naquela época. Parabenizando a Rádio Camboriú por valorizar e tocar o rock também, porque a Rádio Camboriú toca de tudo, inclusive a gente toca rock também aqui na programação, né? E hoje é o Dia Mundial do Rock. Não faremos hoje uma programação especial de rock. Poderíamos fazer até, mas já fizemos outros anos e todo ano repetir a mesma coisa, não há necessidade. Mas hoje é o Dia Mundial, Dia Internacional, Dia Mundial do Rock, graças ao Live Aid que aconteceu nesse dia, muitos anos atrás. Essa história também a gente já contou tudo direitinho pra você. Mas, como hoje é o Dia Mundial do Rock, eu desejo pra todo mundo um bom rock and roll, né, Cabrinha? Não, mas a gente não vai tocar só rock, não. A gente vai tocar de tudo. Inclusive, eu não vou abrir com rock, vou abrir com pop. E já quero convidar você que tá aqui no rádio, você que tá na Rádio Camboriú, pra subir o som, porque a programação vai ser a mesma de sempre, a mesma programação que você já está acostumado. Hoje não teremos nada de especial assim pelo Dia do Rock. Apenas a lembrança. Depois, talvez, eu conto mais um pouquinho da história do Dia Mundial do Rock mais pra frente, porque agora tá na hora de a gente abrir a programação da Tarde Bacana. E eu começo com Erica, I Don't Know.

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Tá aí César e Paulinho com Amor Além da Vida ao vivo. Teve Tim Maia, me dê motivo pra ir embora, o Tim Maia. Teve Erika com I Don't Know, Erika ou Erika, tanto faz, né? O que importa é ter tocado a música. Já vou pro intervalo e volto na sequência com o nosso WhatsApp.

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6: Essa é a tarde bacana. Sejam bem-vindos à Rádio Camboriú, em Balneário Camboriú, Santa Catarina, mais uma vez, tarde bacana. No ar nessa segunda. Aqui é a Rádio Camboriú. E o nosso WhatsApp tá sempre à sua disposição, o tempo todo, gente, é só mandar mensagem. O nosso código diário é

mandar mensagem também pelo meu Instagram, no @kleber.macaneiro. Esse é o meu Instagram, tá? @kleber.macaneiro. Vamos juntos, agora tá na hora de mandar alô, mandar abraço. Já, será que eu já mando uns abraços aqui agora pra quem chegou cedinho hoje, já chegou no comecinho do programa? Quero mandar um beijo aqui pro Renato Gringo de Balneário Camboriú, pra Ana de Balneário Camboriú, Ana Maria, essa é a Ana Maria, tem várias Anas que curtem a nossa programação. A Lana de Balneário tá por aqui também. Um abraço pro Calão do bairro Fazenda de Itajaí, grande Calão, aquele abraço. Tem o Calão e tem o Calinho também de Itajaí, participam sempre, né? Um abraço pra Rafaela de Porto Belo, pra Márcia e pra Carol que estão em Penha curtindo a programação. A tarde bacana já começou na Camboriú. E a gente vai trazer agora Michael Jackson com a Heal the World. Essa música é muito linda. Sobe o som pra curtir junto comigo Michael Jackson.

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Juliano César com Sonhando com Você. Teve Grupo Mais Prazer, Simplifica, aquele pagodinho da hora, né? E o Michael Jackson lá no comecinho, relembrando o Michael Jackson com o Heal the World. Partiu pro nosso intervalo, a Rádio Camboriú não para.

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0: Pra quem tá ligadinho na programação junto comigo, hoje é o nosso dia mundial do rock, né? O dia internacional do rock. E o detalhe, que hoje também é o dia do cantor hoje, né, gente? Hoje é o dia do cantor. Dia do cantor é comemorado sempre também no dia 13 de julho. Independentemente se é cantor de rock, cantor de pagode, cantor de axé, cantor de sertanejo, cantor de funk, não importa, hoje é o dia do cantor. Parabéns a todos os cantores pelo dia de hoje, inclusive meu galinho cantador. Meu galinho cantor, hoje é o dia do cantor, né, galinho? Então, nesse dia do cantor, quero desejar para todos um ótimo dia do cantor e que tenhamos muitas músicas muito bem cantadas aqui na programação, independentemente do tipo de música, sempre que tem alguém cantando, é um cantor. E parabéns a um cantor, um brinde aos cantores na nossa tarde bacana. Vamos com Oxed, Hearts in Stereo.

Rádio Camboriú, trazendo Raul Seixas, o nosso maluco, beleza? Tá ele aí, Raul Seixas, maluco, beleza? É, maluquinho, maluquinho da cabeça, beleza? Tá aí, fechando mais um bloco.

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da Camboriú tá sempre online, sempre esperando, sempre preparado para receber você aqui na programação. Para quem que eu vou mandar alô aqui agora? Deixa eu ver, já mandei alguns antes, né? Quero lembrar de mandar um abraço aqui pro César da Meia Praia de Itapema, tá curtindo, a Suzete de Itajaí, a Luciana de Barra Velha. Quero mandar um beijo pra Rosimere, que tá em Balneário Pissarras, nosso amigo Gerson Luiz Borges, um abração. Que mais aqui? O Raul Massaneiro, meu primo, meu tio Isaac, irmão do meu pai, Isaac Massaneiro de Campo, pra Rosimere, que tá em Balneário Pissarras, nosso amigo Gerson Luiz Borges, um abração. Que mais aqui? O Raul Massaneiro, meu primo.

Rádio Camboriú, só música bacana na tarde bacana. André Adriano, você não vale nada, você não vale nada. Teve Holy Glances com Steve Aonde e My Love. Não sei por que eu falo isso, o Steve Wonder é um dos maiores cantores, eu aqui tirando onda. Steve Wonder, My Love, junto com Holy Glances. Fechou a sequência, né? Já volto já já com a nossa música filé do dia.

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2: O Brasil esgotou a cota de exportação de carne bovina para a China e deve reduzir as vendas ao país até o final do ano. Isso, porém, não significa que haverá excesso de carne no mercado brasileiro. Pelo contrário, a previsão é de que o produto fique ainda mais caro no último trimestre do ano. A China, a principal compradora da carne bovina brasileira, adotou uma cota anual de 1,1 milhão de toneladas com tarifa reduzida de 12%. Depois que esse volume é atingido, a tarifa sobe para 55%, reduzindo significativamente a competitividade da carne brasileira. Neste momento, os frigoríficos estão reduzindo o abate de bois, ou seja, há menos carne sendo produzida. Sem aumento de oferta, os preços nos supermercados tendem a permanecer elevados. A carne é enviada à China em navios em viagens que duram cerca de 40 dias. Em janeiro, a cota será renovada, reabrindo o mercado chinês ao produto brasileiro. Por isso, no fim do ano, os frigoríficos tendem a direcionar a produção para atender a demanda chinesa de 2027. Ao mesmo tempo, o consumo no mercado interno aumenta com as festas de fim de ano, que cria uma nova pressão sobre os preços. Da redação da Camboriú FM, Jeane Munaretti.
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que repete 5 vezes ao dia na programação. E o nosso filé de hoje é um pop muito bacana com um grupo chamado Double, lá dos anos 80, direto pro seu rádio. Uma mais tranquilinha, não é bem lentinha também não, mas é uma música muito bacana do Double, The Captain of the Heart. Você lembra dessa? The Captain of the Heart. Essa me lembra alguma novela, era a trilha de alguma novela que eu não lembro qual é que é, porque a minha memória já anda falha também, mas vamos lá. Filé do dia com Double, The Captain of the Heart.

Cátio Camboriú, simplesmente demais. Gigi D'Agostino com Another Way. Teve Mariana Big Up com Vida Leve. Que mais a gente viu? Double, The Captain of the Heart. Tá aí, gente, que bacana tá a programação de hoje. Então tá na hora de ir direto pro intervalo. Nosso

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pode mandar no meu Instagram, que eu recebo todas as mensagens, coloco aqui dentro do meu, como é que é? Das minhas páginas amarelas, né? Na minha lista amarela, coloco seu nome pra mandar um abraço também. Tô lembrando aqui do Jair de Camboriú, que tá sempre ligado. O Jair pediu carimbo, levou o carimbão. Quero mandar um abraço pra Samanta de Balneário Camboriú, que mais aqui pro Marcão, que tá nos curtindo em Navegantes, grande Marcão. A Luana tá em Balneário Camboriú, diz que adora um bom flashback, né, Luana? O Tarcísio de Itajaí, o Marcelo de Gaspar, nosso querido amigo Paulo Salovski, aquele abraço, Paulo, e um feliz dia do rock pra você também, Paulo. Ele que é baixista, né, Paulo? Muito bem, o que que a gente vai trazer agora pra curtir aqui na programação da Camboriú? Ah, essa cantora aqui é demais. Pena que já não está mais junto com a gente, né? Pena que já é falecida. Whitney Houston, I Have Nothing.

com a Bomba ao vivo. A gente viu também Cinema 2, Não Me Iluda, Vou Te Esquecer, Você Me Perturba Sem Perceber. Essa música eu adorava quando era sucesso. Pra ver como eu já tô velhinho, né? Nossa Senhora do Céu. Cinema 2, Não Me Iluda, adoro essa música, Não Me Iluda. E teve Whitney Houston com I Have Nothing. Você tá na Rádio Camboriú?

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9: Manuel e Joaquim estavam num restaurante, acabaram de almoçar. O Joaquim falou: ô, Manuel, não tem palito? Você quer usar fio dental? Ele falou: não quero não, minha bunda é muito peluda.
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10: Rádio é Camboriú FM, meus amigos, e aqui estamos nós, de novo na nossa Rádio Camboriú, nesse Dia Mundial do Rock and Roll. Hoje é o Dia Mundial do Rock, pra quem não sabe, tá? 13 de julho, mas tem um porquê de hoje ser o Dia do Rock. Você sabe por que é o Dia do Rock hoje? Você sabe por quê, não? Que é o Dia do Rock? Acontece o objetivo principal do dia é conscientizar a população mundial sobre a drástica pobreza e a fome, né? Na Etiópia, por isso criou-se um evento de rock. Não que por causa disso que é o Dia Mundial do Rock, mas por causa do evento que era para matar a fome de todo mundo, que era o Live Aid, que aconteceu no dia 13 de julho de 1985. Aconteceu Live Aid, um show simultâneo em Londres, na Inglaterra e na Filadélfia, nos Estados Unidos. Esse evento contou com grandes nomes do rock mundial. E aí, esse show foi transmitido ao vivo para diversos países, inclusive no Brasil, que eu assisti esse show aí, tá? O Phil Collins, por exemplo, propôs que o dia 13 de julho fosse lembrado como o Dia Mundial do Rock e acabou ficando. Grande Phil Collins. Essa data, que é uma homenagem, então, ao rock, né, que revolucionou a música, comportamento social, juventude, já depois da segunda metade do século 20, ali no comecinho dos anos 60, o rock, anos 50, já para falar a verdade, o rock já começava a seguir os seus passos. Os grupos de rock geralmente são formados por um cantor, um baixista ou um guitarrista, né? Batera, baixo, guitarra, bateria. São três que são necessários pro rock. Baixo, guitarra, bateria. O que tenha mais adentro pode ter mais uma guitarra, pode ter teclado, pode ter metais, pode ter de tudo, mas baixo, guitarra e bateria é a alma do rock and roll. Vamos de música aqui agora, quero trazer pra você um rock pra gente curtir aqui agora com No Resolve, Easy on Me, versão rock and roll.

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Esse foi o Daniel com Moça, Moça. Teve Renato Russo mais uma vez. E a gente abriu com No Resolve, Easy on Me. Uma música mais, uma versão rock, na verdade. Já que hoje é o Dia Mundial do Rock, a gente não ia deixar de tocar um rockzinho na programação. Sempre toca alguma coisa, né? Como eu comentei lá no comecinho do programa, pra quem. Uma música mais, uma versão rock, na verdade. Já que hoje é o Dia Mundial do Rock, a gente não ia deixar de tocar um rockzinho na programação. Sempre toca

0: fazer um evento, talvez aí, transmitir banda tocando ao vivo, não sei, apenas uma ideia pro ano que vem, porque esse ano a gente apenas tá lembrando da data que hoje é o Dia Mundial do Rock. Quando cai numa segunda-feira, é difícil pra gente comemorar e celebrar, né? Segunda-feira, ou a gente comemora, celebra um dia antes, que é chato, e depois, um dia depois não dá, porque é só uma semana depois, né? Por isso que a gente não fez nada especial hoje pro Dia do Rock, mas a gente lembra que hoje é o Dia Internacional, Dia Mundial do Rock. Eu vou agora pro intervalo e a gente já volta pra trazer mais músicas, porque você merece uma programação de excelência na sua Rádio Camboriú. Camboriú FM, 10 para as 3. 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

Quero aproveitar para mandar mais uns alôs aqui, tanta gente pedindo alô, pedindo abraço, pedindo carimbão, e às vezes passa batido, né? A Marisete Maçaneiro tá ligadinho, o Alan e o Adelmo, alô, Alan e o pai dele, o Adelmo, sempre ligados. A Gilmara da Maia tá por aí também, a Dilza Maria. Quero mandar um alô pro Elosman da Paraíba, pro Marcelo Alexandre, pro Walter Prete, Leni Ayrton do Alto Perequê. E Ayrton ou é Ailton, hein? Leni Ayrton, Ayrton mesmo, né? Porque tem Ayrton também. Quero mandar um abraço pro Marcão, pro Cuba, pro Luiz Fernando Vieira, pro Wagner Rocha, pro Adriano, pro Antônio Souza, pro Roberto Carlos, bicho. Quanta gente ligada na Rádio Camboriú, né? O que, que a gente vai trazer agora pra curtir? Quem tá ouvindo? Craig David, Walking Away.

Esse foi o Biquíni Cavadão aqui na Rádio Camboriú, a rádio que mais cresce audiência em toda a região, né, Galinho? Biquíni Cavadão é impossível. Pra nós aqui na Camboriú, nada é impossível. Também tivemos Craig David com seu Walk Away.

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4: O ministro Flávio Dino, do Supremo Tribunal Federal, determinou o bloqueio de 6 milhões de reais do ex-deputado federal Eduardo Cunha, por suspeita de desvio de emendas parlamentares. A decisão é de 6 de julho e tornou-se pública neste domingo. Em nota, Cunha nega irregularidades. O ex-presidente da Câmara é alvo da mesma investigação que bloqueou 119 milhões de reais do presidente do PL, o ex-deputado federal Valdemar Costa Neto, por indicação irregular de emendas. A indicação de emendas é uma prerrogativa de deputados e senadores em exercício, mas a Polícia Federal identificou que Eduardo Cunha, que é ex-deputado, dispõe dos serviços de Mariângela Fialec e da liberalidade política para destinar recursos conforme os seus interesses em sintomas inequívocos do cometimento dos crimes de peculato. A defesa de Mariângela afirmou que sua atuação era estritamente técnica, apartidária e impessoal. Da redação da Camboriú FM, Jeane Munaretti.
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90.1, mas pela internet nós estamos em quase todos os continentes, digamos assim, porque eu acho que tem um continente que não tá ligadinho agora, é na África. Já vou mandar uns amigos lá da África, liga a Rádio Camboriú na internet pra gente fechar todos os continentes. O interessante é que nós estamos aqui numa cobertura regional em 90.1. São mais de 30 cidades que sintonizam 90,1 e com sinal bom, hein? Bom, alto, claro, bom, som e digital, que bacana isso, né? Saber que você pode circular norte, sul, leste, oeste, faroeste, sempre curtindo em 90.1. O que eu vou trazer pra você curtir aqui agora, hein? O que eu vou trazer aqui agora? Juliet, é o nome da música de Robin, é isso? Juliet, é isso? Robin.

essa aqui de 2023. Rima e Selena Gomez com seu Countdown, Baby Countdown. Teve o Roberto Carlos, Se Você Pensa, o nosso rei em detalhes que nunca falta, o reizão, né? E teve Robin Gibb com Juliet no comecinho da sequência. Tarde bacana, não para, continua.

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bacana de tudo. Aplausos pro nosso ouvinte bacana da tarde bacana. O que eu faço questão de trazer aqui pra você agora? Tá quase na hora da gente tomar um cafezinho da tarde, né? Hoje vai o cafezinho, hoje é o dia do rock, vai o leitinho gelado, sei lá não. É, tem tudo a ver, né? Rock and roll e leitinho gelado. Logo mais à noite vai rolar, pode ter certeza. Mas agora eu quero trazer ele, o Netinho. O Netinho que está doente de novo, né? Está com câncer, parece, né? Parece que tá, que tá tentando se recuperar mais uma vez. Já ganhou uma batalha, vai ganhar outro, Netinho. Grande cantor Netinho. Beijo na boca é o nome da música que a gente toca agora com ele. Um dos maiores cantores do Nordeste. Nosso querido Netinho. Canta, Netinho. Beijo na boca.

Rádio Camboriú, só música boa no seu rádio, o tempo todo. Tá ela aqui, a Thelma Hilson, com Moonlight Serenade. Música lentinha, tranquilinha, nossa programação nesse embalo gostoso. É só segunda-feira, semana, 1000 por hora. Tem muita coisa chegando por aí, né, gente? Vamos fazer um strike hoje, vamos.

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é que você ouve a nossa programação. Sempre é muito bom saber que a gente vai longe. Temos ouvintes em todos os cantos, gente. Você não faz ideia. Tem gente que nos manda mensagem do Mato Grosso. Tem gente que manda mensagem da Paraíba, né, Luzman? Tem gente que manda mensagem do Piauí, de Teresina, no Piauí.

Bombinhas, Itapema, Porto Belo, Itajaí, Balneário Camboriú, Navegantes, Penha, Gaspar, Ilhota, Balneário Piçarras, e por aí vai, todo mundo ouve em todos os lugares, Tijuca.

também estamos na internet, alcance mundial. Por isso que a gente tem uma programação eclética pra todo mundo ouvir em todos os lugares. Então a gente ouvir a Madonna, rainha do pop. É ela, Madonna? Everybody!

0: leviana.
1: Que é, Galinho? Você tá dizendo que a cabrinha é leviana? Cabrinha? Galinho tá falando mal de você aí, ó. Aí é o que fazendo a intriga, né? Que nada, que nada. Você está na Rádio Camboriú, uma das rádios que mais cresce audiência em todo o sul do Brasil. Teve também a Madonna com Everybody. E vem muito mais logo após o intervalo.

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Prazer imenso ter você aqui junto comigo nos 90.1. Vou fazer um brinde essa tarde de hoje. Um brinde essa segunda-feira, dia mundial do rock. Hoje também é o dia do cantor. Dia do cantor é hoje, meus amigos. É verdade. Hoje é o dia do cantor. Sabe que não existe uma lei que determine o dia oficial do cantor, mas é hoje. A profissão de cantor em si, porque é uma profissão. Quando alguém fala pra você que é cantor, é uma profissão. Essa profissão foi regularizada no Brasil com a criação da Ordem dos Músicos do Brasil, em 22 de dezembro de 1960. No dia 13 de julho, hoje também é o dia mundial do rock, né? Mas hoje é o dia do cantor, gente. Por não existir uma lei, então, que determinasse a data oficial do dia do cantor, muitas pessoas ainda costumam comemorar e celebrar o dia 27 de setembro como o dia do cantor. Mas é hoje. Hoje é o dia do cantor. Aí, 27 de setembro, a gente comemora de novo. Cantor é um artista, gente, que além de possuir o talento, precisa estudar música, precisa ensaiar, se dedicar bastante para manter uma boa voz. Afinal de contas, não é nada fácil manter a voz saudável e afinada, né? Porque no disco, na gravação, lá na gravação existe, gente, a possibilidade de você corrigir a voz quando você canta. Você vai gravar, né? Então você canta, a voz desafinou, semitonou algum ponto. Existem programas como Melodyne, como Autotune, que corrigem a sua voz, né? Mas no show ao vivo, como é que faz? Tem que mandar bem, né? Você imagina, você vai ver um show de um artista, você pagou pra ver o artista cantando, chega lá na hora, ele não tá cantando bem, tá cantando errado, tá cantando mal. Então o cantor tem que estudar música, tem que ensaiar, tem técnicas vocais, né? Vai no fonoaudiólogo, tem uma série de exercícios que ele faz pra manter sua voz boa pra cantar e tá sempre bem cantando. Então hoje é o dia do cantor, parabéns aos cantores. A gente que não é cantor às vezes não tem ideia do trabalho, do sacrifício que é pro cantor ser cantor. Imagina todo final de semana tá lá, né, cantando durante uma, duas horas direto. Tem gente que perde a voz. Eu perderia a voz facilzinho. Já um cantor, ele consegue fazer. É a profissão dele, não é? É, mas para toda profissão tem estudo, tem trabalho, tem dedicação. E a do cantor também tem muito disso. Parabéns aos cantores de todos os estilos, porque hoje é o dia do cantor também. E a gente vai trazer agora um cantor que é muito bacana. Esse cara canta muito. Daí é o Seal, é o nome dele. Já veio várias vezes no Brasil.

Balneário Camboriú, ligou, deu de cara com sucesso com a Ana Castela. Olha onde eu tô, olha onde tá a Ana Castela, lá no meio do rodeio. Também teve o Ed Mota com Tem Espaço na Van e Seal com a música Oh Girl. Gostou? Curtiu? 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

0: Camboriú FM, 1 para as 4.
1: Hoje é aquele dia maravilhoso, né? Pra gente dar aqueles estralos naquelas louras geladas. É isso aí, meu irmão. Muito bom ter vocês aí pra alegrar os nossos dias.
2: Bom dia. Não entendo nada dessa música aqui. Pra não falar um palavrão, né? Mas eu assim, é show de bola, cara. Dá pra se mexer bastante assim, ó. Valeu, bom dia.

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2: O governo brasileiro vai aguardar a dimensão da decisão dos Estados Unidos sobre a aplicação de novas tarifas de 25% e 12,5% sobre exportações de produtos brasileiros para calibrar a reação ao governo de Donald Trump. O prazo termina na quarta-feira para a Casa Branca decidir se coloca em prática ou não a nova ofensiva contra o Brasil. Em 1º de junho, Trump propôs tarifas de 25% sobre mercadorias brasileiras após uma investigação sobre diferentes temas como desmatamento ilegal, pirataria e PIX. No dia seguinte, ele anunciou taxas adicionais de 12,5% para 60 países por falhas no combate ao trabalho forçado, incluindo o Brasil. Em ambos os casos, uma longa lista de exceções foi apresentada para evitar uma alta de preços no mercado americano. A equipe brasileira trabalha com o cenário mais provável à confirmação das novas tarifas. A hipótese foi reforçada após a declaração recente do representante do Departamento de Comércio dos Estados Unidos, Jamison Greer, de que os dois países ainda estão distantes de um acordo. No entanto, negociadores brasileiros avaliam que neste cenário existe a possibilidade de o Departamento de Estado norte-americano incluir um anexo modificado na decisão sobre os 25%, aumentando a lista de exceções ao tarifaço. Caso haja confirmação da taxação, interlocutores do presidente brasileiro afirmam que a reação imediata do governo deverá manifestar oficialmente indignação sobre a decisão da Casa Branca na mesma linha de discursos públicos e das respostas oficiais assinadas pelo Ministério das Relações Exteriores à investigação dos Estados Unidos, que no caso dos 25% afirmam que a taxação não se justifica porque a estrutura tarifária aplicada pelo Brasil já é altamente favorável às exportações norte-americanas. Da redação da Camboriú FM, Jeane Munaretti.
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4: Essa é a nossa rádio de Balneário Camboriú, Santa Catarina, transmitindo para todo mundo. Então você já sabe daquele grauzinho. Essa tarde bacana de segunda-feira sempre é legal, né? Quando chega nesse horário, será que dá pra tomar um cafezinho ou a gente vai pro leitinho gelado? Hoje é o Dia Mundial do Rock, mas eu vou tomar um leitinho gelado. Não, brincadeira, esse leitinho gelado é pra você que tá aí comemorando, não está mais trabalhando, tá em casa, tá de boa, tá de folga, tá de férias e pode tomar aquela. Então tome a sua hoje, mas sempre com muita responsabilidade. Se for beber, não dirija. Essa é a verdade. Porque eu aqui, ó, meu amigo, tô só na base do chazinho hoje. Tô cuidando da minha voz também, porque a gente precisa cuidar da voz também. Já dei as batidinhas aqui, vou botar a colherinha no lado aqui. É, o cafezinho tá uma delícia hoje, não é café, é chá. É chá ou café? Café, não, é chá. Que bobagem, né? É, cabrinha, deixa pra lá. Vamos de música então, The Weeknd, com Blinding Lights, versão remix.

Você está na Rádio Camboriú FM comigo, Kleber Massaneiro, David Sigson, I Never Fall in Love Again. Boa música, né? Teve Babado Novo cantando Extravasa com Babado Novo. E a gente ouviu The Weeknd com Blind.

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1: E lá vamos nós. A tarde bacana da Rádio Camboriú é assim mesmo. A gente toca de tudo.
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1: A gente ama porque tem uma programação eclética, todos os estilos. Rádio Camboriú é assim, toca de tudo pra você curtir, de tudo mesmo, gente. Se a música é boa, ela passa pela Rádio Camboriú. Por exemplo, agora quero trazer pra você Lady Gaga, Always Remember Us This Way, uma música tranquilinha de Lady Gaga. Essa menina canta demais. Lembra que ela fez o show aqui em Copacabana, teve Madonna, Lady Gaga, Shakira. Quem será que vem no ano que vem, né? Será que vem um cantor? Será que vem uma cantora? Será que vem um Rick Martin da vida? Já pensou? Um Rick Martin, um Backstreet Boys? Não sei, não faço nem ideia do que vem no ano que vem nas areias esse Copacabana, mas já estão pensando nisso. Virou tradição, né? Todo comecinho de maio tem um show gigante internacional gratuito em Copacabana. O que será que vem no ano que vem? O último foi Shakira, né? Mas a gente vai trazer pra você curtir agora na Rádio Camboriú essa música da Lady Gaga, Always Remember Us This Way, uma música tranquilinha dela que cantou também em Copacabana.
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Esse foi o Grupo Tradição na Rádio Camboriú, a rádio que a gente ama. Eu quero você com tradição. Grupo do Michel Teló. Teve que mais Jopim com Anunciação. Uma versão remix. E teve Lady Gaga com Always Remember Us This Way.

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0: Anedotas do Vermelho.
1: Cidadão chegou no médico e falou: doutor, eu aperto aqui no meu braço, dói. Aperto na testa, dói. Aperto no joelho, dói. Aperto no meu dedão do pé, dói. O que será que eu tenho, hein? O doutor deu examinado e falou: você tem um machucado bem na ponta do dedo.

90.1. Comigo, Kleber Massaneiro, em todas as tardes bacanas, a gente vai mandando aquela energia positiva até você. Toda a nossa alegria, nossa irreverência, que não pode faltar, né, gente? Você liga o rádio pra quê? Você liga o rádio pra ouvir música, mas você liga o rádio também pra ter aquela boa energia todos os dias, todas as manhãs, tardes e noites. É verdade, às vezes a tensão do dia a dia já tá ao nosso redor. Quando você liga o rádio, é pra ter um pouquinho mais de alegria, pra você curtir. Claro, e o locutor tá aqui só pra isso. Se não fosse esse o nosso trabalho, levar alegria até você, não precisávamos estar aqui. Mas a gente sabe que faz toda a diferença, porque quando você liga o rádio, você sabe que você não está sozinho. Tem alguém ali do outro lado, tem alguém vivo ali do outro lado, conversando, batendo um papo com você. Tem alguém que está ali, né, levando boas alegrias e energias até você, que às vezes precisa tanto. E pra você também que tá aí na luta, na batalha do seu dia a dia, nós vamos com o Survivor e o tema do Rock Balboa, um deles, né? 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

Rádio Camboriú, trazendo Capital Inicial com música urbana. É, minha cabrinha, música urbana do Capital Inicial, uma versão remix, essa é uma das antigas do Capital Inicial. E assim, eu fecho mais um bloco, tem mais um ainda, né? Temos mais um bloco ainda, o finaleiro, derradeiro que vem logo após o intervalo comercial, e eu já faço também a minha despedida, daqui a

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voz até falhou aqui agora, desculpa aí, tá? Tarde bacana, agora vou sair o certinho inteirinho aqui, tomar uma aguinha ali rapidinho. O meu cafezinho não fez muito bem, foi um chá que eu tava tomando antes, não era café, mas eu vou continuar tomando meu chazinho por aqui, você por aí, vou dar uma descansada nas minhas vozes, nas minhas cordas vocais, agradecendo a cada um que ficou junto comigo. Quero deixar um beijo, um abraço apertado, tudo de bom pra todos, e amanhã estaremos de volta, amanhã 14 de julho. Amanhã estaremos de volta aqui na Rádio Camboriú.

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1: 5 e 4.
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3: A Prefeitura de Balneário Camboriú, por meio da Secretaria de Educação, SEDUC, publicou a 20ª chamada de 2026 do programa Fila Única. Ao todo, 34 crianças foram convocadas, sendo que a ação envolve vagas na educação infantil para crianças de 0 a 3 anos de idade. A listagem com a relação dos convocados está disponível para consulta no site da Prefeitura de Balneário Camboriú, na aba Serviços Fila Única, ou no aplicativo BC Digital, no módulo Educação. Foram convocadas 8 crianças para a região sul, 9 para a região norte e 17 para a região central. Caso nenhum responsável compareça, a inscrição da criança no programa é automaticamente cancelada. Para efetivar a matrícula, é necessário que o responsável pela criança compareça com os documentos necessários nos dias especificados na convocação. Mais informações e a lista completa dos documentos necessários para a inscrição da criança estão no site da Prefeitura de Balneário Camboriú, pelo www.bc.sc.gov.br. Da redação da Camboriú FM, Jeane Munaretti.
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1: 5:17.
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1: 5:32.
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1: 5:46.
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1: Vocês me viciaram nessa rádio, né? Vocês são os responsáveis principais, tá? Por terem viciado eu e uma cambada de gente carimbada já nessa rádio. Vai faltar espaço, vai faltar tinta nesse carinho, véi. Acordo 6h15 da manhã pra já acordar o meu neto, fazer o Nescauzinho dele pra levar ele na escola e já pegar o outro menor de 6 anos também. E já tá ligado a rádio. Eu só baixo o volume da sala, que eu deixo ligado também, e ligo do quarto, que é o rádio relógio, e fico ali direto ouvindo vocês. Um abraço, meu querido. É uma satisfação estar ouvindo vocês, ó.

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2: Os Estados Unidos realizaram uma nova rodada de ataques contra o Irã neste domingo, após uma escalada de ofensiva iniciada com um ataque iraniano contra um navio de contêineres no Estreito de Hormuz, que deixou a embarcação em chamas e um tripulante desaparecido. Segundo os militares americanos, o objetivo é continuar degradando a capacidade do Irã de atacar navegantes civis e os navios comerciais que transitam livremente por Hormuz. Em resposta à ação iraniana, Washington lançou uma primeira ofensiva contra alvos no país. Teerã reagiu com ataques contra Bahrein, Kuwait, Catar, Jordânia e Omã, países da região que abrigam instalações militares americanas ou têm papel estratégico no tráfego marítimo. Mais tarde, os Estados Unidos voltaram a atacar o Irã, atingindo sistemas de mísseis, defesas aéreas e embarcações da Guarda Revolucionária Islâmica, segundo uma autoridade americana. Da redação da Camboriú FM, Jeane Munaretti.
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1: 6:16.
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1: 6:29.
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3: Ô, Vermelho, beleza?
4: Ô, fala aí, Zé Gaiada.
3: Ô, Vermelho, tô indo no boteco.
4: Ah, ô, louco, você nem chama eu pra ir no boteco, hein?
3: Ah, que isso, Vermelho? Então vamos comigo no boteco.
4: O quê? Com você? Vou nada, rapaz.

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1: 6:44.
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1: 6:59.
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4: Deputados e senadores entram na última semana de trabalho antes do recesso parlamentar, com projetos considerados prioritários ainda pendentes de análise pelos plenários das duas casas. Parlamentares da Câmara e do Senado trabalham até dia 17 de julho e voltam dia 1º de agosto. No entanto, as eleições deste ano devem esvaziar o parlamento pelo menos até o início de outubro, após o final do primeiro turno. Na Câmara, os deputados já combinaram sessões presenciais apenas de 10 a 14 de agosto e de 31 de agosto a 3 de setembro. Fora desse período, os parlamentares ficarão livres para articular as respectivas campanhas em suas bases eleitorais, já que não estão previstas sessões de votação. Da redação da Camboriú FM, Jeane Munaretti.
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Olha, fiquei te esperando até agora só pra te dizer. 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Quer saber? 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
1: 7:20.
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1: 7:32.
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1: 7:59.
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1: 8:21.
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1: 8:33.
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8: Na hora do divórcio, a mulher falou pro juiz, né? Eu quero separar do meu marido por compatibilidade de gênios. Ele falou, ah, não seria ao contrário, não? Ela, não, não, é isso mesmo que eu falei, compatibilidade de gênios. Eu gosto de ir na praia, ele também gosta. Eu gosto de ir no cinema, meu marido também gosta. Eu gosto de ir no shopping, ele também gosta. E eu gosto de homem e ele também gosta.

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1: 8:52.
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1: 91.
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1: Olá, boa noite.
2: Boa noite para você que nos acompanha em todo o país.
1: Segunda-feira, 13 de julho de 2026.
2: Vamos ao destaque do dia na Voz do Brasil.
1: Aumento da mistura obrigatória de biodiesel começa a ser avaliado pelo Instituto Mauá de Tecnologia.
2: E é apresentada a primeira turbina a gás movida a etanol para a geração de energia elétrica. Luana Karen.
3: A unidade é capaz de gerar 1 megawatt de potência. Energia suficiente para abastecer aproximadamente 3.600 residências.
1: Novas regras para a publicidade de bets.
2: Empresas deverão incluir avisos de advertência sobre riscos em jogos de apostas. Graziele Bezerra.
1: A exemplo do que já acontece em propagandas de cigarros, bebidas alcoólicas ou remédios, as campanhas estão obrigadas a alertar sobre os riscos associados